0: freada, a grilagem de terra e a invasão, impactando negativamente de forma irreversível populações e o meio ambiente.
1: Foi anunciada também a ampliação em mais de 7 mil hectares do Parque Nacional de Sete Cidades, no Piauí. A medida tem o potencial de proteger espécies ameaçadas e de favorecer o turismo no parque. Em outra ação, o Banco Nacional de Desenvolvimento Econômico e Social, BNDES, destinou recursos para restauração ecológica de mais de 10 mil hectares na área de proteção ambiental do Xingu, no Pará. Também foram destinados recursos do Fundo Amazônia ao projeto Naturezas Quilombolas, para apoio à gestão territorial de comunidades quilombolas na Amazônia Legal. O BNDES ainda divulgou o resultado do edital para projetos de restauração e fortalecimento da Bacia do Xingu, em Mato Grosso. A diretora socioambiental do BNDES, Tereza Campelo, destacou a importância da recuperação da floresta.
2: A restauração da floresta é absolutamente fundamental, não só para proteger esse território, para garantir emprego e renda, para garantir que a Amazônia não chegue naquele ponto de não retorno.
1: Também em comemoração ao Dia da Amazônia, o Serviço Florestal Brasileiro assinou contratos de concessão das unidades de manejo florestal 2 e 3 da Floresta Nacional de Humaitá, no Amazonas. Os contratos terão duração de 40 anos e abrangem 162 mil hectares. Reportagem Luana Karen.
3: Mais de 1000 acidentes de trânsito foram registrados nas rodovias federais durante o feriadão da Independência, com 66 mortes.
4: Os números foram divulgados pela Polícia Rodoviária Federal.
3: O foco da fiscalização este ano foi o uso de álcool pelos motoristas. Mais de 900 pessoas foram autuadas por embriaguez ao volante.
4: De olho nos motoristas que insistem em beber e dirigir, a Polícia Rodoviária Federal encerrou mais uma operação de fiscalização entre a sexta-feira, dia 4, e a segunda-feira, 7 de setembro. A Operação Independência foi a primeira ocorrida depois que o CONTRAN, Conselho Nacional de Trânsito, definiu novas regras na fiscalização de alcoolemia. Agora, a Lei Seca passa a prever um pré-teste ou teste passivo, somente se for detectado algum indício de embriaguez neste teste inicial, é que o condutor será encaminhado ao uso do bafômetro. A prática já é adotada pelos agentes da Polícia Rodoviária Federal, como destaca o coordenador geral de comunicação institucional da PRF, Matheus de Paula.
5: O foco deste ano foi a questão da mistura álcool e direção. Na verdade, essa já é uma fiscalização que a PRF faz constantemente nesse feriado. Foram cerca de 54 mil testes de alcoolemia realizados em todo o Brasil, onde nós autuamos 993 motoristas por embriaguez ao volante.
4: Ao todo, os agentes registraram 1.031 sinistros de trânsito, com 66 mortos e 1.074 feridos. Mais de 24 mil veículos foram flagrados com a velocidade acima do permitido, 5.404 motoristas foram autuados por ultrapassagens irregulares, 2.610 por não utilizarem o cinto de segurança e 461 por transportarem crianças fora das cadeirinhas. Reportagem Graziele Bezerra.
6: Pessoas que vivem com doenças raras são acolhidas no Sistema Único de Saúde por um protocolo que já existe há mais de 10 anos.
3: É a Política Nacional de Atenção Integral às Pessoas com Doenças Raras. Ela estabelece procedimentos para diagnósticos, tratamentos e melhoria da qualidade de vida dos pacientes.
6: Nós conversamos com o coordenador de doenças raras do Ministério da Saúde, Natan Monsores, sobre a política e a assistência prestada pelo SUS para quem vive com condições incomuns e de difícil identificação. Acompanhe.
7: Olá, doutor Natan Monsores, um prazer ter o senhor com a gente aqui na Voz do Brasil pra gente falar sobre doenças raras, né? Eu queria que o senhor começasse então dizendo aí pro nosso ouvinte, o nosso espectador, o que que define uma doença como rara e se há alguma estimativa de quantas pessoas existem hoje no Brasil com esse tipo de doença.
8: Doença rara para o Ministério da Saúde é um tema é de bastante relevância. Primeiro aqui, né, agradecer pelo convite e desejar aí para todos os ouvintes também um excelente dia. Mas vamos lá, para o Ministério da Saúde, doença rara é aquela que acomete, né, 65 pessoas a cada 100 mil brasileiros. Em sua maioria, essas doenças são doenças de origem genética que afetam predominantemente crianças, mas também podem acontecer, né, em adultos, em pessoas idosas, de acordo com a natureza da própria doença. As estimativas globais que a gente tem para esse grupo de condições é de que entre 2,5%, 3% a 6% de toda a população do planeta seja afetada em algum momento por alguma dessas doenças raras. Então, essa estimativa ela acaba se replicando aqui no Brasil também, tá? Não é essa faixa, são muitos milhões de brasileiros. Precisar o número é sempre muito difícil, tá? Porque cada doença traz a sua contribuição numérica para o escopo brasileiro. E as doenças que acontecem aqui no Brasil não necessariamente replicam o que acontece em outros lugares do mundo. Mas nesse momento a gente tem trabalhado bastante em melhorar essas estatísticas.
3: Existe hoje uma política nacional de atenção integral às pessoas com doenças raras, né? Como é que essa política estabelece o acolhimento, o encaminhamento para pessoas com doenças raras no SUS, coordenador? Existe alguma diferença em relação ao acompanhamento de uma doença comum?
8: Existem algumas diferenças importantes, sim. Então, um percentual das crianças, né, identificadas com doenças raras vem de uma ação que existe há quase 20 anos aqui no Ministério da Saúde, na verdade há mais de 20 anos aqui, que é o Programa Nacional de Triagem Neonatal. É o famoso teste do pezinho, né, no qual é coletada, né, algumas gotinhas de sangue, né, do pé do bebê para fazer uma série de exames e depois, né, essas crianças serão acolhidas pelo sistema de saúde. Então, por exemplo, essa é uma grande porta de entrada que a gente tem. As outras portas de entrada são os serviços de referência em doenças raras. Hoje são mais de 50 serviços no Brasil, boa parte deles está associada a hospitais universitários, e esses serviços, eles recebem a chancela, a orientação da rede de atenção à saúde do estado, para que os casos, né, suspeitos de doenças raras sejam encaminhados para lá. Esses serviços hoje, eles contam com o exame genômico, por exemplo, que é o sequenciamento de epigoma, que ajuda a diagnosticar essas crianças, essas pessoas, né, para que elas consigam alcançar o diagnóstico necessário.
7: Então, eu suponho que quando o médico, ali nos primeiros momentos, né, de acompanhamento do bebê, identifica que ele tem alguma condição e outras doenças mais comuns são descartadas, ele encaminha, então, a família para procurar esse serviço de referência, que o senhor disse que geralmente está nos hospitais universitários, né?
8: Isso. O fluxo estabelecido pelos estados geralmente é o seguinte, né? A atenção primária, os postos de saúde, as unidades básicas de saúde, as emergências, né? Algumas dessas crianças e adultos acabam, né, sendo identificados, né, em situações de alguma gravidade já. Essas pessoas são encaminhadas, né, pela regulação, que é uma área, né, da Secretaria de Saúde que estabelece filas, vagas, processos de atendimento. A regulação encaminha esses pacientes para esses serviços ultra especializados e lá nesse serviço o paciente vai ter contato com geneticista, com nutricionista, uma equipe multiprofissional que vai tentar acolher as suas necessidades. Então o fluxo de modo geral é esse. Mas para algumas doenças, não necessariamente o lugar de atendimento é um serviço de referência em doença rara. Então muitos pediatras, muitos neurologistas, muitos endocrinologistas também, né, conseguem conduzir o manejo, né, o atendimento dessas doenças.
3: Coordenador, nós temos aqui uma pergunta do Marco Aurélio Cardoso, ele é presidente de uma associação de familiares e pessoas com síndrome de Prader-Willi, uma doença rara que, entre outras coisas, causa hiperfagia, ou seja, fome acima do normal e, consequentemente, obesidade. Ele menciona outro sintoma da doença e faz uma pergunta, vamos ouvir.
9: A hipotonia neonatal é o principal sinal de alerta da síndrome de Prader-Willi, logo ao nascimento. Sabendo disso, a SPDA Brasil uniu mais de 10 associações de síndromes raras que compartilham esse mesmo sintoma. Como o Ministério da Saúde pode colaborar conosco para divulgar uma diretriz ou fluxo de orientação para os profissionais da rede pública de saúde, ajudando a encurtar a jornada dessas famílias em busca de um diagnóstico precoce?
8: Então, vou responder aqui a essa pergunta maravilhosa e dar uma oportunidade da gente entender como é que o Rodil funciona. A Prader-Willi, né, um quadro sindrômico, é muito caracterizado por essa questão da hipotonia e da dificuldade, por exemplo, do bebê em fazer a sucção, né, do peito da mãe, né, o aleitamento materno, ele fica prejudicado. E logo do início, essa criança tem dificuldades com ganho de peso. Então, olha como é que é importante a gente ter um instrumento da atenção primária, né, para poder acompanhar isso. Hoje o Brasil disponibiliza para as famílias a caderneta da criança, que é um instrumento, né, usado pela equipe de saúde da atenção primária, né, do postinho, da unidade básica de saúde, para poder acompanhar o desenvolvimento dessa criança. Então, se o profissional da atenção primária ele consegue, né, preencher adequadamente essa caderneta da criança, boa parte desse processo de suspeita, né, de que alguma doença rara, né, esteja ocorrendo naquela situação, ela começa a ser levantada. Para além disso, né, se essa oportunidade de identificar a doença, né, no início da sua apresentação aconteça, tem outros marcos de crescimento, outros marcos de desenvolvimento que a gente pode utilizar como rede de saúde, né? A baixa estatura, por exemplo, né, essas crianças costumam ter, né, algum grau de deficiência de hormônio do crescimento, costumam ter algumas alterações no desenvolvimento motor, algum grau de deficiência cognitiva também, né, instalada, além da compulsividade alimentar, né, que foi falada aí. Hoje, dentro do Sistema Único de Saúde, como é que funcionaria esse processo para melhorar o acolhimento, né? É o desenvolvimento do que a gente chama de linha de cuidado. O Ministério da Saúde, nos últimos meses, tem elaborado algumas linhas de cuidado e tem disponibilizado isso para a população, né, para os profissionais de saúde também, no sentido de dar as orientações adequadas. Nesse momento, a gente está desenvolvendo uma de doenças neuromusculares, né, que não é bem o quadro aí de Prader-Willi, mas esse desenvolvimento está permitindo a gente, né, criar marcos também para outras condições que vão ter, né, situações semelhantes, que vão precisar, né, de manejo endocrinológico, de suporte nutricional, de orientação psicológica e comportamental, de apoio educacional. Então, a linha de cuidado é o melhor instrumento que a gente tem na ausência, por exemplo, de medicamentos específicos. No caso de Prader-Willi, né, há uma deficiência de hormônio de crescimento que costuma ser debatida também entre profissionais para ajudar a conduzir, a manejar a situação. Mas, né, na ausência de um protocolo ou na ausência de uma orientação específica de cuidado, a recomendação do Ministério da Saúde é procurar, né, que esse pai, que essa mãe, né, que essa família procure um serviço de referência em doenças raras.
7: Para a gente concluir, então, doutor Natan, quando o senhor mencionou aí, às vezes, a ausência de uma medicação específica para tratar aquela doença, né, que possa servir de cura ou mesmo de tratamento, mas as pessoas encontram outros tratamentos para os sintomas e também tratamento psicossocial pelo próprio SUS, né, inclusive para as famílias.
8: Isso. Recentemente, o Ministério da Saúde anunciou uma iniciativa muito bacana para as mães cuidadoras de apoio psicológico, né? Então, no sentido de acolher essas mães, porque, né, o dia a dia, né, do cuidado, ele é uma sobrecarga, né, importante para a saúde mental dessas mães.
3: Muito bem, nós conversamos com o Natan Monsores, coordenador de doenças raras do Ministério da Saúde. Muito obrigado por sua entrevista aqui à Voz do Brasil.
8: Agradeço pela oportunidade e o Ministério da Saúde fica à disposição de vocês e dos ouvintes, né, para diálogo e esclarecimento.
6: Hoje, 8 de setembro, é celebrado o Dia Mundial da Alfabetização.
3: A data criada pela Organização das Nações Unidas marca a importância desta etapa no desenvolvimento da cidadania de crianças, jovens, adultos e idosos.
6: E o Ministério da Educação ressalta o compromisso com o processo de alfabetização em todas as idades.
10: A alfabetização é um direito fundamental em todas as idades. E para comemorar o dia em que ela é celebrada no mundo todo, o Ministério da Educação ressalta a importância dessa etapa. A qualquer tempo, jovens, adultos e idosos podem retomar os estudos e aprender habilidades que permitem compreender, produzir e utilizar conhecimentos em diferentes situações da vida social. O processo de alfabetização começa quando já se tem as habilidades de ler e de compreender textos curtos, de localizar informações e de escrever palavras. Como explica a secretária de Educação Básica do MEC, MEC, Katia Schweikart, ele segue por toda a vida escolar do estudante, principalmente da criança.
11: A alfabetização começa lá atrás e que ela já pode ser trabalhada por meio das linguagens, por meio do contato com os livros, nos seus processos de aprendizagem. Os efeitos disso vão aparecer e certamente essa criança conseguirá se desenvolver.
10: O Dia Mundial da Alfabetização lembra a responsabilidade de professores, gestores públicos e redes de ensino como agentes nesse processo educacional. A alfabetização é um compromisso compartilhado entre municípios, estados, Distrito Federal e a União, conforme estabelece a Constituição Federal e a legislação educacional brasileira. Reportagem Léo Gomes.
12: Dicas do Enem.
13: Olá, meu nome é Isaac Leal e a minha pergunta é: como eu posso montar um cronograma de estudos?
14: Quem responde é a Randu Lemos, responsável pela coordenação de um cursinho popular.
15: No edital do Enem tem descritas todos os conteúdos que poderão cair na prova. Eu começaria estudando ele. Eu acredito que todas as matérias merecem atenção, até porque o Enem é uma prova que trabalha diferentes competências. Então, numa questão em que você está vendo matemática, pode ser que tenha uma pergunta sobre interpretação textual e vice-versa. Então, é importante que você tenha um conhecimento básico sobre todas as disciplinas. Tem pessoas que conseguem estudar 30 minutos no dia e conseguem se sair bem na prova, mas tem pessoas que precisam de mais tempo, uma, duas, três horas. A minha dica é que você respeite a sua disponibilidade. É importante que você se organizem para estudar com mais antecedência possível. Revisar, responder questões, conversar com a sua rede de apoio e descansar.
14: É isso aí. As provas vão ser realizadas nos dias 8 e 15 de novembro. Se prepare e acompanhe as nossas dicas toda terça-feira aqui na Voz do Brasil e também na radiogov.ebc.com.br.
3: Personagens que marcaram a luta por um Brasil independente.
6: Na Semana da Pátria, vamos conhecer algumas figuras históricas.
3: Seus nomes estão marcados no Livro de Aço, que registra na memória nacional a trajetória dos chamados heróis da pátria.
16: A praça que abriga os três poderes da República em Brasília também guarda a memória daqueles que se dedicaram a um ideal de nação. No Panteão da Pátria, o Livro de Aço reúne os nomes de 49 dos 87 heróis brasileiros oficialmente reconhecidos. Quatro deles estão ligados à independência do Brasil. Joaquim José da Silva Xavier, o Tiradentes, inaugura o Livro de Aço. O historiador Rafael Leporassi explica por que Tiradentes se tornou um herói da pátria, mesmo tendo morrido 30 anos antes da independência do Brasil.
17: Ele fez parte de um movimento que visava a separação de Minas Gerais do Império Português. Para muitos historiadores, é um dos primeiros movimentos a trazer um ideal de fim do pacto colonial.
16: Tiradentes virou símbolo da Inconfidência Mineira. Quando a trama foi descoberta, acabou condenado à morte. Mas a Inconfidência deixou uma ideia que atravessaria décadas. Anos depois, esse projeto ganhou um articulador, o professor José Bonifácio de Andrada e Silva. Quando Portugal exigia que Dom Pedro retornasse, Bonifácio trabalhou para convencê-lo a permanecer no Brasil. O jornalista e escritor Laurentino Gomes detalha o projeto de Bonifácio.
18: Ele percebe que a única solução para a elite brasileira preservar os seus privilégios era manter o herdeiro da coroa de Portugal no trono e ir por uma via monárquica e não republicana.
16: A independência não foi fruto apenas do dia 7 de setembro. Depois que Dom Pedro decidiu ficar no Brasil, foram meses até o processo ser concretizado. Em 7 de setembro de 1822, durante uma viagem, recebeu cartas de sua esposa, Maria Leopoldina, e de José Bonifácio, que relatavam novas exigências de Lisboa. Do lugar onde estava, às margens do rio Ipiranga, Dom Pedro I decidiu proclamar a independência do Brasil. O historiador Rafael Leporassi destaca que também foi pessoalmente interessante para Dom Pedro I romper com Portugal.
17: Ele voltando para Portugal seria um príncipe. No Brasil ele seria alçado à condição de rei ou até de imperador, que foi o que aconteceu.
16: Após o grito do Ipiranga, houve resistência portuguesa e conflitos em diferentes regiões do país. E nesse cenário, na Bahia, surge mais uma personagem da história da independência.
1: Maria Quitéria. Em 1822, ela fugiu de casa, se disfarçou de homem e entrou para o batalhão de voluntários do príncipe. Quando sua identidade foi descoberta, Maria Quitéria não foi expulsa. Depois da vitória, foi condecorada pelo próprio Dom Pedro I. Mas a heroína acabou esquecida pela sociedade. O jornalista Laurentino Gomes explica que a independência envolveu muitos brasileiros e brasileiras.
19: Na Bahia, no Piauí, no Ceará, nas regiões mais distantes, o Brasil inteiro se envolveu no processo de independência, e sem essa luta, o Brasil hoje não existiria.
1: O Livro de Aço nasceu em 1989, com a inscrição de Tiradentes. Dom Pedro I entrou no livro 10 anos depois, em 1999. José Bonifácio foi inscrito em 2005 e Maria Quitéria em 2018. Tiradentes morreu antes da independência. José Bonifácio ajudou a construí-la politicamente. Dom Pedro proclamou a ruptura e Maria Quitéria pegou em armas para defendê-la. 4 personagens, 4 histórias e 4 maneiras diferentes de olhar para o nascimento do Brasil independente. Já,

0: reportagem, Luana Caro. 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
1: Fique agora com as notícias do Poder Judiciário e do Congresso Nacional. Boa noite.
0: Boa noite, até amanhã.
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3: Você vai ouvir agora notícias do Poder Judiciário.
4: Ministro Edson Fachin encerra o Encontro Nacional de Corregedores na sede do CNJ em Brasília.
5: STJ entende que Defensoria Pública habilitada durante prazo recursal tem direito à contagem em dobro desde a intimação.
4: Presidentes do TSE e da Câmara dos Deputados reforçam confiança na Justiça Eleitoral.
5: Boa noite, eu sou Leandro Bezerra.
4: E eu sou Walter Lima.
5: O presidente do Supremo Tribunal Federal e do Conselho Nacional de Justiça, ministro Edson Fachin, participou hoje do Encontro Nacional Integração de Boas Práticas, diálogos entre o CNJ e o Colégio de Corregedores e Corregedoras da Justiça do Brasil, na sede do CNJ em Brasília.
4: As corregedorias são responsáveis por orientar e fiscalizar o funcionamento dos tribunais e dos cartórios.
5: O evento promoveu a cooperação entre as instituições e o compartilhamento de experiências para melhorar os serviços prestados pelo Poder Judiciário.
4: Durante o encontro, o ministro Edson Fachin destacou a importância do diálogo e da atuação da justiça brasileira diante dos desafios atuais.
6: Os dias de hoje reclamam esse diálogo permanente, reclamam que tenhamos uma resposta à altura dos desafios. E eu estou plenamente convencido de que o Poder Judiciário brasileiro está à altura dos desafios que se lhes apresentam no momento contemporâneo. E a justiça brasileira não faltará à legalidade constitucional, por certo, por seus deveres que decorrem da própria Constituição.
5: Você ganhou uma ação na Justiça do Trabalho e mesmo assim não recebeu o seu dinheiro?
4: Para resolver esse tipo de situação e garantir que as decisões judiciais sejam cumpridas, a 16ª Semana Nacional da Execução Trabalhista entrará em ação entre 14 e 18 de setembro em todo o país. Larissa Batista.
7: Com o slogan Seu Direito por Inteiro, a iniciativa é um esforço concentrado para localizar bens de devedores, incentivar acordos e dar mais celeridade ao pagamento dos créditos trabalhistas. Para se ter uma ideia, no ano passado, a campanha movimentou mais de 8 bilhões de reais em 5 dias de evento e promoveu mais de 94 mil audiências e cerca de 24 mil acordos entre trabalhadores e empresas. Quem quiser incluir um processo nesse mutirão pode pedir a inscrição na Vara do Trabalho, nos TRTs ou nos Centros de Conciliação da Justiça do Trabalho, onde o processo tramita. Para mais informações, acesse csjt.jus.br.
5: Presidentes do Tribunal Superior Eleitoral e da Câmara dos Deputados reforçam confiança na Justiça Eleitoral.
4: Pronunciamentos aconteceram na abertura da exposição O Caminho do Voto, na Câmara. Fábio Ruas.
8: O presidente do TSE, ministro Cássio Nunes Marques, disse que a exposição mostra que o caminho do voto vai muito além da cabine de votação. A Justiça Eleitoral percorre uma longa jornada de preparação, fiscalização e auditorias para garantir a segurança do processo eleitoral. Já o presidente da Câmara lembrou que o voto é o resultado de um processo amplo e aperfeiçoado ao longo do tempo. A mostra vai ficar disponível ao público até o próximo dia 21 de setembro.
5: Defensoria Pública habilitada durante o prazo para recurso tem direito à contagem dobro, completo desde a intimação da sentença.
4: Essa conclusão é do Superior Tribunal de Justiça, o STJ. Fátima Uchoa.
9: Uma mulher foi condenada a pagar pensão alimentícia e procurou a Defensoria Pública do Paraná quando faltavam 2 dias úteis para o fim do prazo simples de 15 dias. O Tribunal Estadual não conheceu da apelação por considerá-la fora do prazo. Já a terceira turma do STJ a reconheceu como tempestiva, ou seja, dentro do prazo legal. Segundo a ministra relatora Nancy Andrighi, a aplicação do prazo em dobro não altera o dia inicial da contagem do prazo recursal, que permanece o mesmo, mas o que ocorre é apenas a ampliação do termo final e, no caso de apelação, dobra-se o prazo de 15 dias úteis. Assim, o Tribunal do Paraná deverá continuar com o julgamento.
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5: A você uma boa noite.
1: E até amanhã.
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1: Eu sou Paula Groba.
2: E eu sou Humberto Pinheiro.
1: E estes são os destaques de hoje do Jornal do Senado, que começa agora.
2: Avançam novas regras para proteger investidor de criptomoeda.
1: Senado aumenta a proteção para crianças vítimas de violência no exterior.
2: Reajustes da conta de luz podem ser limitados pela inflação.
1: Boa noite.
2: Boa noite.
1: Quem investe em criptomoedas e outros ativos virtuais poderá ter mais proteção contra o risco de perder dinheiro caso a empresa que administra os recursos tenha problemas financeiros.
2: A Comissão de Ciência e Tecnologia aprovou novas regras para separar o dinheiro dos clientes do patrimônio das empresas. Os detalhes com a repórter Patrícia Oliveira.
3: Se uma corretora tiver problemas financeiros, o dinheiro investido pelos clientes em ativos virtuais como as criptomoedas não deve ser usado para cobrir dívidas ou prejuízos da própria empresa. É o que estabelece um projeto aprovado na Comissão de Ciência e Tecnologia. O texto também prevê que essas plataformas tenham um capital mínimo para atuar no mercado, para reduzir o risco de quebrar dessas empresas e de perdas para os investidores, como explicou o relator da proposta, senador Carlos Portinho, do PL do Rio de Janeiro.
4: O Banco Central deverá estabelecer requisitos prudenciais mínimos de capital para funcionamento das corretoras e plataformas de investimento em ativos digitais.
3: O projeto também estabelece medidas para prevenir fraudes, lavagem de dinheiro e o uso de ativos virtuais para financiar organizações criminosas. A proposta segue para a análise da Comissão de Assuntos Econômicos.
1: E empresas podem receber incentivos para contratar mulheres com câncer de mama.
2: Projeto com esse objetivo seguiu para análise do plenário do Senado. Repórter Márcio Maturana.
5: O projeto cria o programa Empresa Rosa e o selo Rosa para a inclusão e reinserção no mercado de trabalho de mulheres diagnosticadas em tratamento ou em remissão de câncer de mama. O programa prevê ações de contratação com igualdade de oportunidades, condições adequadas, flexibilização para o trabalho remoto, jornada reduzida e estabilidade no emprego, tudo sem redução da remuneração. As empresas participantes com mais de 10 empregados vão ganhar o selo rosa, válido por 2 anos e renovável pelo mesmo período, que poderá ser usado em publicidades. O texto foi aprovado na Comissão de Assuntos Sociais com parecer lido por Flávio Arns, do PSB do Paraná.
6: A criação de um regime positivo de inserção e manutenção profissional das mulheres em tratamento ou remissão do câncer de mama possui valor social evidente. Além disso, é comprovado que se manter ocupado e produtivo representa um grande apoio psíquico aos pacientes de câncer ao obstar ou ao menos dificultar o advento de depressão que muitas vezes os acomete.
5: A certificação vai ser feita por uma comissão composta de representantes do governo, do setor privado e da sociedade civil.
1: O Senado aprovou uma proposta que aumenta a proteção para crianças vítimas de violência no exterior.
2: Se houver indícios de violência ou de outro crime, as autoridades brasileiras poderão deixar de determinar o retorno da criança ao país onde morava com o pai. Repórter Pedro Pincer.
7: A proposta permite às autoridades brasileiras deixar de determinar o retorno de crianças e adolescentes ao país onde moravam com o pai quando houver indícios de que eles ou a mãe brasileira foram vítimas de violência doméstica. A Convenção sobre os Aspectos Civis do Sequestro Internacional de Crianças determina, em regra, o retorno da criança ou do adolescente. A relatora, senadora Mara Gabrilli, do PSD de São Paulo, fez ajustes para dar mais clareza e segurança jurídica ao texto. Para ela, a principal inovação da proposta é reconhecer que a violência doméstica pode constituir risco suficiente para autorizar a autoridade brasileira a ignorar a regra de retorno da criança ou do adolescente ao país estrangeiro.
8: E a proposição, ela contribui para que a exceção de grave risco deixe de ser interpretada de modo restritivo, permitindo que situações de violência, ainda que contra a genitora, sejam juridicamente consideradas como fatores de risco à criança.
7: Como sofreu mudanças, o texto retorna à Câmara dos Deputados.
1: Migrantes, refugiados e pessoas sem nacionalidade reconhecida por nenhum país que chegarem ao Brasil poderão ter acesso a serviços de acolhimento do Sistema Único de Assistência Social.
2: É o que prevê um projeto que começa a ser analisado pelo Senado. A proposta busca garantir dignidade à pessoa que, muitas vezes, são obrigadas a deixar seus países por causa de guerras, fome ou perseguição. Repórter Alexandre Campos.
9: Pelo texto, o direito aos serviços de acolhimento será exercido sem a necessidade de apresentação de documento não exigido em lei, a inscrição no CPF e comprovantes de residência e de regularidade migratória. Autor do projeto, o senador Paulo Paim, do PT do Rio Grande do Sul, lembrou que muitos desses migrantes fogem de guerras, da fome ou de perseguição e, quando chegam ao Brasil, precisam de um acolhimento digno e continuado.
10: Mais do que atender situações emergenciais, queremos transformar o acolhimento em uma política permanente do Estado brasileiro. O projeto também ajuda a fortalecer a estrutura dos municípios, reduz a dependência de recursos internacionais e melhora as condições de atendimento. Isso é política humanitária.
9: A proposta vai além ao garantir a unidade familiar para evitar que, a depender do encaminhamento dado no atendimento, pais e filhos acabem ficando separados. A comunicação entre os profissionais de assistência social e os migrantes deve contar com tradução e mediação intercultural, e os documentos de viagem e de identificação não poderão ser retidos.
1: Avançou no Senado o projeto que autoriza o porte de armas de fogo para membros da Defensoria Pública da União, dos Estados e do Distrito Federal.
2: Uma emenda estendeu o benefício a integrantes da Advocacia Geral da União e procuradores estaduais e distritais. Repórter Bruno Lourenço.
11: O projeto altera o Estatuto do Desarmamento para permitir que defensores públicos da União e dos Estados, além de membros da Advocacia Geral da União e procuradores dos Estados e do Distrito Federal, tenham direito ao porte de arma de fogo. O relator, senador Flávio Bolsonaro, do PL do Rio de Janeiro, ressaltou que esses profissionais lidam rotineiramente com situações perigosas.
12: Há, portanto, na atuação do defensor público, riscos de ameaças reais, violência física, retaliações de facções criminosas e de partes envolvidas em processos judiciais. Além da necessidade de visitas constantes a presídios, há disputas sensíveis de guardas de filhos ou posse de terra que tenham gerado hostilidade extrema das partes contrárias.
11: A proposta seguiu para a Comissão de Constituição e Justiça.
1: Diminuir as filas do INSS é o objetivo da lei promulgada pelo Congresso Nacional nesta terça-feira. A norma reduz de 45 para 30 dias o prazo para um processo ser incluído no programa de gerenciamento de benefícios que abrange monitoramento especial e força-tarefa dos servidores. A nova legislação amplia ainda a finalidade do programa, que passa a incluir a análise de reconhecimento inicial de direitos, reavaliação e revisão de benefícios previdenciários e assistenciais.
2: No Congresso Nacional, o texto foi analisado por meio de medida provisória e recebeu aprovação dos senadores no início do mês. A relatora da proposta, senadora Zenaide Maia, do PSD do Rio Grande do Norte, destacou a necessidade de dar mais agilidade à análise dos processos. De acordo com ela, a demora em obter uma resposta do INSS afeta especialmente pessoas que dependem de auxílios da Previdência para despesas básicas.
13: O principal beneficiário dessa medida é o cidadão que depende do INSS para o reconhecimento de direitos de natureza alimentar, aposentadorias, benefícios por incapacidades e benefícios assistenciais.
1: E a inflação pode ser o limite para reajustes da conta de luz, é o que diz um projeto aprovado na Comissão de Infraestrutura.
2: O texto ainda cria um regime especial para frear aumentos na região norte e determina que a Agência Nacional de Energia Elétrica adote índice ou metodologia para os reajustes anuais das tarifas de energia elétrica. Agora, o projeto será analisado pela Comissão de Assuntos Econômicos. Edição de Paulo Groba e trabalhos técnicos de Eliseu Caires. O Jornal do Senado fica por aqui. Acompanhe agora as notícias da Câmara dos Deputados. Boa noite.
1: Boa noite e até amanhã.
14: Câmara dos Deputados.
15: Câmara diminui restrições legais para benefícios concedidos a data centers.
16: Avança projeto de lei que aumenta a punição para crimes contra os idosos.
15: Deputados alteram o programa de gratificações para reduzir as filas do INSS.
17: Boa noite. A Câmara aprovou medida provisória que muda o programa de gratificações destinado a reduzir as filas do INSS. O repórter Marcelo Larcher explica as mudanças.
18: O plenário da Câmara aprovou medida provisória que altera o programa criado no ano passado para permitir gratificações como maneira de reduzir as filas de perícia e análise de benefícios do INSS. O texto amplia o alcance do programa que, quando foi criado, priorizava a revisão de benefícios já concedidos. Agora, esses processos terão a mesma prioridade dos pedidos novos. Além disso, reduz de 45 para 30 dias o prazo de espera para que um processo entre no programa. O Programa de Gerenciamento de Benefícios foi criado por uma medida provisória em 2025. Ele permite pagamentos extraordinários para servidores que trabalham com a revisão de benefícios e na análise do pagamento do Benefício de Prestação Continuada, o BPC. Esse pagamento extra é de R$ 68,00 por processo concluído para servidores do INSS e de R$ 75,00 por perícia ou análise de documento para os médicos da Perícia Médica Federal. O programa está previsto para acabar no fim do ano. De acordo com o INSS, as medidas deram resultado. Entre janeiro e junho deste ano, o número de processos pendentes de análise ou de perícia médica inicial caiu de 2 milhões e 700 mil para 1 milhão e 700 mil. Já os processos com tempo de espera superior a 45 dias passaram de 1 milhão e 700 mil para apenas 557 mil. O deputado Reginaldo Lopes, do PT de Minas Gerais, disse que a medida é importante para a população mais carente, que depende de benefícios previdenciários.
19: Já conseguimos diminuir a fila em 76% até o mês de agosto. E agora, no mês de setembro, nós vamos zerar a fila do INSS.
18: A medida provisória que altera o programa criado no ano passado para permitir gratificações como maneira de reduzir as filas de perícias e análises dos benefícios do INSS foi aprovada também pelo Senado e já pode virar lei. Da Rádio Câmara de Brasília, com informações de Antônio Vital, Marcelo Larcher.
14: Justiça.
15: Tião Medeiros, do PP, defende a suspensão do reconhecimento dos estudos de demarcação da terra indígena Tecorá-Guavirá, no oeste do Paraná. Relator da matéria na Comissão de Agricultura, ele afirma que o procedimento da FUNAI desrespeitou o marco temporal adotado pelo Congresso para as demarcações.
17: Tião Medeiros também cita decisões da Justiça que interromperam o processo por falhas nos estudos de identificação da área. De acordo com o parlamentar, a medida fortalece a segurança jurídica e reduz os conflitos na região.
14: Segurança Pública.
15: Uma comissão da Câmara aprovou o aumento de penas para crimes contra idosos. A repórter Paula Bittar acompanhou a votação.
20: A Comissão de Constituição e Justiça da Câmara aprovou um projeto que altera o Código Penal para aumentar as penas para os crimes de lesão corporal, abandono, constrangimento ilegal e estelionato praticados contra pessoas idosas. Pelo texto, em casos de lesão corporal, a pena será de 1 a 3 anos de reclusão, podendo ser aumentada em 1/3 se for qualificada. A pena atual para lesão corporal simples é de 3 meses a 1 ano de detenção. Para o estelionato, o projeto prevê aumento de pena de 1 a 2/3. A pena poderá ser aplicada em dobro se a vítima tiver 80 anos ou mais. Nos crimes de abandono de incapaz ou constrangimento ilegal, as penas poderão ser aumentadas, respectivamente, pela metade e em 1/3. O constrangimento ilegal ocorre quando alguém, por violência ou grave ameaça, força outra pessoa a fazer o que a lei proíbe ou a deixar de fazer o que a lei permite. Também ocorre quando o autor reduz a capacidade de resistência da vítima. Relatora na comissão, deputada Renilce Nicodemos, do MDB do Pará, disse que a proposta está de acordo com os preceitos constitucionais.
21: Proteger quem construiu a história do nosso país é também defender a dignidade e o respeito que toda pessoa merece. É uma medida importante para combater a violência e os crimes contra essa parcela da população e garantir uma resposta mais firme de quem comete esse tipo de violência. Estamos trabalhando para garantir que nossos idosos tenham seus direitos respeitados e possam viver com mais segurança, dignidade e proteção.
20: Projeto que aumenta penas para os crimes de lesão corporal, abandono, constrangimento ilegal e estelionato praticados contra pessoas idosas ainda depende de aprovação pelo plenário da Câmara antes de seguir ao Senado. Da Rádio Câmara, de Brasília, Paula Bittar.
17: Jefferson Campos, do PL de São Paulo, defende proposta que reduz a idade mínima de imputabilidade penal no Brasil. O texto estabelece que jovens entre 12 e 16 anos respondam penalmente por crimes contra a vida, hediondos ou cometidos com violência e grave ameaça.
0: Jefferson Campos entende que a medida busca combater a impunidade e conter o recrutamento de adolescentes por organizações criminosas. Na visão dele, a medida é fundamental para garantir a punição proporcional de crimes graves.
17: Júnior Lourenço, do MDB do Maranhão, quer capacitar profissionais de beleza e estética para identificar sinais de violência contra a mulher. De acordo com o deputado, a ideia é ampliar a rede de apoio e facilitar o acesso das vítimas aos serviços de proteção.
0: Júnior Lourenço explica que o projeto inclui cabeleireiros, manicures, pedicures, depiladores, maquiadores e esteticistas. Eles devem orientar as mulheres sobre canais de denúncia e serviços públicos, além de, com autorização da vítima, acionar os órgãos competentes.
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0: A Câmara aprovou o projeto que diminui restrições legais para benefícios concedidos a data centers, resseguradoras e pequenos municípios. O repórter Marcelo Lascher explica as exceções.
1: A Câmara dos Deputados aprovou o projeto que permite que benefícios tributários concedidos

0: institucionais da Presidência da República. A proposta original beneficiava empresas localizadas em áreas de livre comércio e o setor de bens de capital, mas o texto foi alterado pelo relator, deputado Isnaldo Bulhões Júnior, do MDB de Alagoas. O texto final permite que benefícios fiscais concedidos a empresas de data centers, resseguradoras e instituições beneficiadas por programa federal de financiamento de ações de combate ao câncer não precisem ser acompanhados de estimativa de impacto financeiro e orçamentário para entrar em vigor. O projeto também dispensa a obrigação de demonstrar que a renúncia de receita não afetará as metas fiscais ou que será compensado pelo aumento de receita. O relator da proposta, Isnaldo Bulhões Júnior, diz que a medida é especialmente importante para atrair investimentos para o setor de data centers, beneficiado no início do ano pela criação do Regime Especial de Tributação para Serviços de Data Center, o REDATA. Entre outras medidas, o programa suspende a cobrança de tributos federais para a compra de máquinas e equipamentos destinados a centros de processamento de dados. Para Isnaldo Bulhões, o Brasil é um dos países mais procurados por empresas para instalação de centros de processamento de dados.
1: Trata-se de um setor intensivo em investimentos e marcado por elevada competição internacional na escolha da localização de novos empreendimentos em todo o mundo, circunstância que recomenda a existência de um ambiente tributário capaz a favorecer a atração e a realização destes investimentos no Brasil.
0: Mas a exceção das regras da Lei de Responsabilidade Fiscal para municípios com menos de 65 mil habitantes foi criticada pelo deputado Gilson Marques, do Novo de Santa Catarina.
2: Aqui existe uma regra que lá atrás, não estou dizendo que é sensacional e perfeita, mas é a Lei de Responsabilidade Fiscal. Agora, o que esse texto faz? Dizer que não é bem assim, que pode ter uma exceção, que pode ser diferente, que esse ano não precisa ser assim. É inacreditável, eu não sei porque se aprova uma regra e depois diz que essa regra não precisa mais ser respeitada.
0: O projeto que cria exceções na Lei de Responsabilidade Fiscal para municípios com menos de 65 mil habitantes, empresas de data centers, resseguradoras e instituições beneficiadas por programa federal de financiamento de ações de combate ao câncer foi aprovado também pelo Senado e já pode virar lei. Da Rádio Câmara de Brasília, com informações de Antônio Vital, Marcelo Larcher.
3: Saúde.
4: Arthur Oliveira Maia, do União da Bahia, solicita a realização de uma sessão solene em homenagem à pesquisadora Tatiana Lobo Coelho Sampaio, da Universidade Federal do Rio de Janeiro. Ela lidera pesquisas com a polilaminina, uma proteína que pode contribuir para a recuperação de lesões na medula espinhal.
5: Arthur Oliveira Maia destaca que estudos com animais e testes experimentais iniciais em humanos apresentaram resultados promissores na recuperação de movimentos. Segundo o deputado, a pesquisa pode representar um avanço no tratamento de casos graves de paralisia.
3: Consumidor.
4: João Maia, do PP do Rio Grande do Norte, é favorável ao projeto que amplia a proteção de passageiros obrigados a despachar a bagagem de mão durante viagens de avião. De acordo com a matéria, a companhia deverá informar o motivo da exigência sem cobrar valor adicional pelo despacho.
5: A proposta apoiada por João Maia também obriga as empresas aéreas a oferecer canais gratuitos para reclamações sobre o despacho compulsório. O passageiro deverá receber orientações sobre seus direitos em casos de extravio, avaria ou violação da bagagem.
3: Cultura.
4: Projeto reconhece a Irmandade da Boa Morte de Cachoeira no Recôncavo Baiano e sua festa como manifestações da cultura nacional. Alice Portugal, do PCdoB, destaca que a confraria, formada por mulheres negras e descendentes de pessoas escravizadas, é uma das mais antigas tradições religiosas do Brasil.
5: Alice Portugal explica que o grupo surgiu como forma de resistência diante da opressão, garantindo sustento coletivo e apoio a mulheres negras após a escravidão. A deputada afirma que o reconhecimento nacional pode ampliar o acesso da manifestação a políticas públicas de preservação cultural.
6: A renda delas foi responsável por compra de alforrias, acolhimento de mulheres negras marginalizadas, consolidando-se como importante símbolo, não é, de luta pela liberdade, por dignidade dessas populações escravizadas. Então, esse grupo, que data aproximadamente de 1810, a partir de de escravas vindas da África se consolidou como uma manifestação cultural e todos os anos acontece a festa. Então, nós estamos reconhecendo a Irmandade e a

0: festa, como manifestações culturais nacionais.
1: Trabalho.
2: Os deputados aprovaram projetos que aumentam estrutura e reajustam valores de custas da Justiça do Trabalho. A repórter Cibele Comanetti tem outras informações.
3: A Câmara dos Deputados aprovou 3 projetos que trazem mudanças para a Justiça do Trabalho. 2 deles modificam a estrutura, com a criação de novas varas no Rio de Janeiro e de cargos de desembargador em Goiás. E 1 reajusta os valores das custas da Justiça Trabalhista, que estavam defasados há mais de 20 anos. Esse projeto foi apresentado pelo Tribunal Superior do Trabalho em 2022, com a justificativa de que o último reajuste aconteceu em 2002. O texto aprovado, apresentado pela relatora deputada Soraya Santos, do PL do Rio de Janeiro, estabelece que o menor valor será de R$12,02, o maior de R$2.163 e que as custas judiciais terão reajuste automático anual. A proposta também cria um fundo que receberá o valor das custas e de outras receitas, como o pagamento de inscrições em concursos públicos. O propósito é financiar a modernização tecnológica da Justiça do Trabalho. Outro projeto aprovado transforma 7 cargos vagos de juiz do trabalho substituto em 4 cargos de desembargador, 5 cargos em comissão e 3 funções comissionadas no Tribunal Regional do Trabalho da 18ª Região, em Goiás. Segundo o Tribunal Superior do Trabalho, a mudança não representa custos extras. A proposta foi criticada pela deputada Adriana Ventura, do Novo de São Paulo.
4: Este projeto que faz amplia permanentemente a estrutura do segundo grau de Justiça do Trabalho. Fala que os cargos estão vagos e a gente pensa que está redistribuindo e está transformando, mas na verdade hoje esse dinheiro não sai da caixinha. Outra coisa importante, além dos novos desembargadores, nós temos 8 novos cargos sendo criadas, inclusive funções comissionadas.
3: O terceiro projeto aprovado, em análise há mais de 10 anos, cria 12 varas do trabalho, além dos cargos de juiz, juiz substituto, analistas e cargos de comissão necessários para o funcionamento delas, no Tribunal Regional do Trabalho da Primeira Região, no Rio de Janeiro. Segundo o relator, deputado Marcelo Crivella, do Republicanos do Rio de Janeiro, as novas varas vão ampliar a capacidade de atendimento à população em 9 municípios do Rio. O projeto foi criticado por deputados do Novo e do Missão, com o argumento de que cria novas despesas. Parlamentares da bancada do governo, como a deputada Jandira Fegali, do PCdoB do Rio de Janeiro, defenderam a proposta.
5: A Justiça do Trabalho é uma trincheira de defesa das mulheres e homens que produzem nesse país. Então o TST é importante e essa inovação, como chamaram aqui, a justiça eleitoral também não tem nos Estados Unidos, ela é fundamental para nós aqui. Então, a gente não pode ter parâmetros de modelos dos outros. Nós temos que entender o papel da Justiça do Trabalho no Brasil.
3: Os 3 projetos que aumentam a estrutura e o valor das custas da Justiça do Trabalho seguiram para análise do Senado. Da Rádio Câmara de Brasília, com informações de Antônio Vital, Cibele Comanetti.
6: Eli Borges, do Republicanos do Tocantins, relatou o projeto que amplia de 60 para 120 dias o período de contratação de trabalhadores safristas. Segundo o deputado, a proposta busca reduzir a burocracia e garantir mais segurança, tanto para empregados quanto para empregadores do campo.
7: Então, nós ampliamos de 60 para 120 dias, melhoramos a questão da segurança do trabalhador no aspecto dos direitos que ele tem, direitos para garantir que ele faça um trabalho e não tenha seus problemas em algum acidente, etc. Mas também dando para quem emprega mais facilidade, mais segurança e menos burocracia para ele contratar as pessoas em um período que foi ampliado com esta proposta.
2: Eli Borges destaca ainda que o período trabalhado ficará devidamente registrado, o que permite sua contabilização para os direitos do trabalhador. Se aprovado pelas comissões temáticas, o projeto seguirá para análise no Senado.
6: Silvia Cristina, do PP de Rondônia, se manifesta a favor da proposta que prevê a transposição de ex-servidores dos antigos territórios de Rondônia, Roraima e Amapá para os quadros federais. A deputada acredita que a medida faz justiça a quem ajudou a construir esses estados.
8: Essa é uma pauta muito sensível, até porque quem realmente construiu o estado de Rondônia, Roraima e Amapá foram os ex-territorianos, pessoas que chegaram lá quando nada ainda tinha acontecido nesses estados. E hoje é questão de justiça que eles sejam transpostos aos quadros federais. Uma luta, infelizmente, que já acontece há muitos anos, sem dar a devida atenção para que se faça justiça com esses ex-territorianos.
2: Silvia Cristina critica o que chamou de demora na tramitação da proposta e lembra que muitos ex-territorianos morreram sem ter o direito reconhecido. A parlamentar defende que a matéria avance rapidamente até a votação em plenário para garantir dignidade aos servidores.
6: Yandra Moura, do União de Sergipe, propõe criar um piso salarial nacional de R$ 3.400 para conselheiros tutelares, com reajuste anual pelo INPC. O projeto fixa a remuneração mínima em todo o país e garante a inclusão da categoria no PASEP.
2: Na visão de Yandra Moura, a medida, além de corrigir as diferenças salariais entre municípios, valoriza o trabalho de proteção a crianças e adolescentes. A deputada entende que garantir condições dignas de remuneração melhora a qualidade dos serviços prestados à população.
6: Termina agora o Jornal Câmara dos Deputados, produzido pela Rádio Câmara, com trabalhos técnicos de Everson Urani e apresentação de Val Monteiro e Luciana Vieira. Uma boa noite para você.
2: A Voz do Brasil volta amanhã. Boa noite.
1: 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Dez horas.

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1: 10h20.
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1: 10h58.
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1: 11:40.
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0: assistir?
1: Vambora, Zezé!
0: O que tá faltando então, Luciano?
1: Tá faltando alegria, mãozinha pra cima e todo

0: Vasker.
1: Olha, Olito, que história é essa que você quer ter no pintão de artista, meu amigo?
2: Chorradão, rasga essa sanfona.

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1: Devido ao sucesso da música Peito Apaixonado, nós do San Marino resolvemos gravar mais uma música em homenagem a todos vocês de casa. É ou não é, negão? É claro, magrão, e a gente canta pra vocês. Então, gente, chegando, foto 3x4 pra gente cantar assim pra vocês.

0: que honra, meninos. Que Deus abençoe.
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1: A gente cantou muito boteco por aí.
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1: Vamos seguir.

3:11.

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Saúde casa, quando a alegria se sente, quando alguém nos recebe. 5:02 em São Joaquim. Muito bom dia, onde quer que você esteja, onde quer que esteja chegando a nossa comunicação. A partir de agora, você confere aqui pela sua 104.1 Nevasque FM, o programa Batendo Estrela. Alô, heróis da madrugada. Alô, São Joaquim, Santa Catarina, Paraná, Rio Grande do Sul. Bom dia, onde quer que você esteja. A partir de agora, o melhor da música tradicionalista, regionalista, nativista. A música gaúcha imperando nas ondas da Rádio Nevasca 104.1. Os informativos jornalísticos, a previsão do tempo, recados dos nossos valiosíssimos anunciantes e, é claro, sua valiosíssima participação. Tempo e temperatura. 7 graus, temperatura, umidade relativa do ar em 90%, vento soprando a 5 km/h. Hoje, dia da velocidade, dia do administrador e dia do médico veterinário. Sou Agnaldo Pinto e estarei com você até às 8 horas da manhã. Obrigado, senhor, por mais esse dia, por mais esta oportunidade de ao menos tentar ser melhor. Obrigado pelas bênçãos de ontem, de hoje e as que virão. No ar, Batendo Estrevo, bom dia.

0: 5:12 em São Joaquim. Confira as primeiras manchetes, as primeiras notícias desta manhã no Giro de Notícias.
1: Terça-feira, 8 de setembro de 2026. Este é o Giro de Notícias. Eu sou Eduardo Amaral e você acompanha os destaques do momento. Um grupo de 11 diretores da Polícia Federal assinou nesta terça-feira uma nota prestando apoio ao diretor-geral da instituição, Andrei Rodrigues. Uma decisão do ministro do Supremo Tribunal Federal, André Mendonça, afastou-o preventivamente do comando da PF. Além de manifestar apoio ao colega da corporação, os diretores também deixaram seus cargos à disposição de William Marcel Murad, que substituiu de forma preventiva Rodrigues no comando da instituição. Ao todo, a Polícia Federal tem 15 diretorias. O afastamento de Andrei Rodrigues da PF deve ser mantido, já que a segunda turma do STF confirmou ainda nesta terça-feira a maioria que acolhe a decisão do ministro André Mendonça. Durante o julgamento, os ministros Cássio Nunes Marques e Luiz Fux seguiram o voto do relator Mendonça. Também integrante da turma, o ministro Gilmar Mendes pediu vistas do processo, faltando ainda votar também o próprio Mendes e o ministro Dias Toffoli. Com o pedido de vista, o julgamento foi suspenso, mesmo já tendo formado maioria para manter Rodrigues afastado do cargo. A nova edição do Boletim Focus reduziu de forma tímida mais uma vez a previsão de inflação para 2026. A nova projeção aponta que o Índice Nacional de Preços ao Consumidor Amplo, o IPCA, deve fechar o ano em 5%. A estimativa representa uma queda de 0,01% em relação ao boletim anterior. Mesmo assim, o resultado ainda está acima da meta de inflação, que é de 3%, e pode variar 1,5% para mais ou para menos. Para ficar dentro dessa meta, o Banco Central leva em conta a taxa de juros básicos da economia brasileira, a Selic, que atualmente está em 14%. Mais de 5 bilhões e 600 bilhões de reais estão esquecidos em instituições financeiras do Brasil. Do total, 4 bilhões e 250 milhões são de pouco mais de 23 milhões e 400 mil pessoas físicas. O restante pode ser resgatado por pouco mais de 2 milhões de empresas. Os recursos podem ser consultados pelo Sistema de Valores a Receber, o SBR, serviço do Banco Central que permite localizar valores deixados em bancos, administradoras de consórcios, cooperativas, instituições de pagamentos e outras empresas do sistema financeiro. A seleção brasileira feminina sub-20 de futebol garantiu a classificação antecipada para as oitavas de final do Mundial da categoria, disputado na Polônia. A vaga veio após a vitória por 3-0 em cima do Canadá, em partida disputada nesta terça-feira. Esta foi a segunda vitória consecutiva do time, que estreou na competição no sábado, ganhando da Tanzânia por 4-1. O Giro de Notícias é uma produção Agência Rádio Web. Texto e apresentação, Eduardo Amaral. Edição, Thiago Pedruzzi.
0: 5:15. Mais notícias e informativos você confere no próximo bloco.
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hora certa, 5:19 em São Joaquim. Ouvimos com os mirins Promessas do Meu Pai.

0: Muito bem, alô, Pepe. Pepe chegou cedo hoje. 5:19 já tá. Ô, Pepe, bom dia.
1: Bom dia, meu amigo Aguinaldo Quinta. O dia tiver de bom jardim da Serra Aguinaldo, troca aí com nós do velho Casarão. Conhecendo para o pessoal da van da saúde que vão indo rumo a Lages. Daqui a pouco tem passando esse por aqui. Deus abençoe todo mundo, vocês e todos nós aqui de Tibete, hoje aqui na Serra, e falando.
0: Valeu, Pepe, obrigado pela companhia, pela sintonia. Boa viagem para você, um abençoado retorno, tá? É, para as pessoas que estão nos acompanhando aí no Carro da Saúde. Amigo Paulo Lima, lá em Floripa. Tudo bem? Tudo certo, bom dia. 104.1 Nevasca FM. Aqui, batendo o cerebro. 5:21.

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1: Hora certa, 5h25. 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

0: 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Cinco e trinta e dois em São Joaquim. Informativo jornalístico.
1: A Advocacia Geral da União recorreu ao presidente do STF, ministro Edson Fachin, da decisão que afastou de forma cautelar, por 90 dias, o diretor-geral da Polícia Federal, Andrei Rodrigues. A medida do ministro André Mendonça, desta terça-feira, arrastou de vez o governo federal para dentro da crise da Suprema Corte. O recurso é assinado pelo advogado-geral da União, Jorge Messias, e por outros integrantes da direção da AGU, e sustenta a existência de grave lesão à ordem pública e administrativa, e também argumenta que o afastamento cautelar viola frontalmente a prerrogativa constitucional privativa do presidente da República. Um dos motivos do pedido de afastamento de Andrei seria o monitoramento do AGU, Jorge Messias, e do próprio Mendonça. Segundo a Advocacia Geral da União, o conjunto fático atrelado à produção e à divulgação de relatórios de inteligência da Polícia Federal já se encontrava sob a condução direta da presidência da Suprema Corte desde 3 de setembro de 2026. A partir disso, o ministro Edson Fachin determinou o prazo de 5 dias para manifestação das autoridades, inclusive de Andrei Rodrigues e do diretor de inteligência da Polícia Federal, Leandro Almada da Costa, também afastado. O recurso da AGU é uma das medidas do Planalto. O presidente Lula também foi aconselhado a convocar o Conselho da República para apaziguar a crise. Formado por 15 membros, o colegiado tem como funções aconselhar o presidente em momentos de crise institucional ou instabilidade democrática. Agência Rádio Web de Brasília, Alan Barbosa.
0: 5:34. 5:34. Mais notícias. Mais informativos no próximo bloco.
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0: 5h41 em São Joaquim. Jonas Correia e Grupo Campeirismo, Vida de Campeiro. Amigo Valdeci, bom dia, tudo bem, tudo certo? Obrigado aí pela companhia, pela sintonia, pela carona. É a 104.1 Nevasca FM.
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0: Hora certa, 5h46.

0: 5:50. Cooperativas respondem por 80% do crédito a pequenos negócios.
1: As cooperativas de crédito operacionalizaram 3,9 bilhões de reais em financiamentos com garantia do Fundo de Aval às micro e pequenas empresas, o FAMP, em 2025. O valor representa mais de 80% de todo o crédito concedido com apoio do fundo no país. A presença das cooperativas ajuda a ampliar o acesso ao financiamento, principalmente em municípios onde a oferta de serviços financeiros é menor. O presidente da Confebras, Luiz Lessi, destaca o impacto desses recursos nas economias locais.
2: Isso significa crédito chegando ao pequeno produtor, ao empreendedor, às famílias e às empresas. Significa recursos permanecendo nas comunidades, movimentando a economia local e gerando oportunidades. Porque quando falamos de cooperativismo financeiro, não estamos falando apenas de números, estamos falando de pessoas e de um futuro mais próspero.
1: Em 2026, o sistema cooperativo já viabilizou 1,260 bilhões de reais para micro e pequenas empresas, respondendo por quase 86% das operações garantidas no período. Mas ampliar o crédito não significa apenas aumentar o volume de dinheiro disponível. O gerente de capitalização e serviços financeiros do Sebrae Nacional, Valdir Oliveira, alerta para a importância de avaliar a necessidade do negócio antes da contratação.
3: Nós entendemos que o crédito é como remédio. Se for dado na posologia certa, salva o paciente. Mas se errar na posologia, vamos dar problemas, levar problemas para esse pequeno empreendedor. Como sempre orientamos, que não façam automedicação e que procurem o médico atrás do remédio adequado. No caso do crédito também, sempre dizemos, procure o Sebrae.
1: O FAMP funciona como uma garantia complementar para facilitar financiamentos quando o pequeno negócio não possui todas as garantias exigidas pela instituição.

5h58. Conferimos com Hermanos Guedes, Maria Luca. Você está na melhor do seu rádio, 104.1 Nevasca FM. Alô, meu amigo, dona Francisca, lá no interior de Santa Luzia do Paraná, no Maranhão.

Bom dia, tudo certo, tudo bem? Quero ouvir Cacereana, tá bom, porque nós vamos ouvir. Quem mais está chegando por aqui? Gustavo, bom dia, amigo Aguinaldo, toca uma marca bem buena para nós. Terceira com Guto Gonzalez, tá buena, porque nós vamos trazer aí. Obrigado pela companhia, pela sintonia, Gustavo.

0: tempo, temperatura, estamos aí com 7 graus de temperatura, umidade relativa do ar em 90%, vento soprando a 5 quilômetros horários.
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0: E previsão do tempo é com Ronaldo Coutinho do Prado. Ronaldo, tempo para São Joaquim, para a nossa região nas próximas horas, como fica? Bom dia.
2: Bom dia. É, o dia começa frio, com geada, mínimas entre 0 e 3 graus nas baixadas, 4, 6 no alto, e à tarde fica na faixa aí dos 18, 22 graus, maior parte 19, 21. E a tendência é que a gente tenha condições de tempo começando a dar indícios de chuva, talvez ali do final da manhã para frente. O mais provável é tarde e noite. Chuva e alguma trovada. Então, concentrar o serviço pela manhã. Mantém a tendência de tempo no geral, mas para tempo com chuva, trovada e períodos de melhora na quinta. Pode ser que seja melhor à tarde, mas é um dia assim mais arriscado. Temperatura amena. Na sexta, continua com chuva, trovada, período de melhora, pode até dar uma boa chuva e não se descarta aí alguma coisa mais forte em relação a granizo e vento. A temperatura diminui. No sábado, alguma chance de garoa, chuvisco na madrugada, início da manhã, depois melhora e boa parte se aproveita e temperatura baixa. Domingo faz frio, tem geada, talvez até negativo nas baixadas, e é agradável à tarde. A chance de chuva é pequena, final do dia se tiver. Segunda também, tem geada, tempo bom pela manhã, alguma chance de chuva à tarde. Terça parecido, mais para seco, mas não tá livre da geada terça e quarta. Da Climaterra, Ronaldo Coutinho.
0: Ok, Ronaldo, obrigado pelos informativos e até um próximo contato. Conferimos previsão do tempo. 6:01.
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17: Em São Joaquim, 6:06.

0: 6:14 em São Joaquim. Confira os indicadores agropecuários.
1: Indicadores agropecuários com Diego Brião. Soja.
2: Os contratos futuros com vencimento em setembro registraram elevação nos Estados Unidos na terça-feira. Na Bolsa de Chicago, a cotação era de US$ 13,02 por bushel. Valores no mercado físico no Brasil por saca de 60 quilos. Estado do Mato Grosso, cidade de Rondonópolis, R$ 145,30. Bahia, Luiz Eduardo Magalhães, R$ 142. E Rio Grande do Sul, não me toque, R$ 138.
1: Boi gordo.
2: Em São Paulo, na B3, os contratos com vencimento em setembro eram negociados ao final da terça a R$ 362,30 por arroba. Houve elevação de 0,95% no dia. Boia Vista, no Mato Grosso, em Cuiabá, R$ 320,60 por arroba.
1: Café.
2: Os contratos futuros de café arábica com entrega prevista para setembro terminaram a terça-feira em Nova York, nos Estados Unidos, em queda. A cotação era de R$ 2.144,14 por saca de 60 quilos. No Brasil, no mercado físico, valores do café arábica tipo 6 por saca de 60 quilos. Minas Gerais, Varginha, R$ 1.670 e São Paulo Franca, R$ 1.650. Valores no mercado físico por saca de 60 quilos. Paraná, Marechal Cândido Rondon, R$ 58. Valor em estabilidade na comparação com a cotação anterior. E Goiás, Rio Verde, R$ 62 em elevação.
1: Trigo.
2: Os contratos futuros de suco de laranja com entrega prevista para setembro terminaram a terça em Nova York em queda. A cotação era de US$ 132,60 de dólar por libra peso. Valor da caixa de 40 quilos e 800 gramas de laranja a prazo na indústria. Estado de São Paulo, R$ 30,64 em queda.
1: Cana de açúcar.
2: Valores no mercado físico, Rio Grande do Sul, região serrana, tipo Itália Rubi, média semanal, R$ 9,38 por quilo em queda. E Pernambuco, tipo Isabel, preço médio comercial, R$ 100 por caixa, de 18 a 20 quilos, em estabilidade.
1: Feijão.
2: Valores do algodão em pluma, por arroba, Mato Grosso Sorriso, R$ 136,63 em elevação e Bahia, região oeste, R$ 143,67 em estabilidade.
1: Arroz.
2: Os contratos futuros de cacau com entrega prevista para setembro terminaram a terça em Nova York em queda. A cotação era de US$ 5.886 por tonelada. Valores do cacau no mercado convencional. Bahia, R$ 328 por arroba em queda. E Pará, R$ 15 por quilo também em queda.
1: Indicadores agropecuários, um conteúdo do Grupo Rádio Web. Informação que amplifica conexões.
0: 6:17 em São Joaquim. Mais notícias no próximo bloco.
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15: 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Tempo e temperatura.
0: 7 graus, temperatura, umidade relativa do ar em 90%.
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0: 6:25.

0: Hora certa, 6h33. Confira agora o Giro Rural.
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2: Eu sou Humberto Ferretti e esse é o Giro Rural. Depois de crescer quase 60% na safra 24-25, a produção de amendoim será maior de novo no ciclo 25-26. A Conab fala em uma produção total de quase 1.300.000 toneladas na soma das duas safras, um avanço de 10%. A área plantada deve ser pouca coisa maior, o que indica que o crescimento na safra será puxado pelo rendimento das plantações, que pode passar de 4,5 toneladas por hectare. O preço do café no campo caiu nos últimos dias. Dados do CPEA indicam que a saca do Arábica ficou 5% mais barata do começo do mês para cá, vendida na casa de R$ 1.660. A colheita está praticamente encerrada, o que significa aumento da oferta. Além disso, as chuvas fora de época de julho afetaram a qualidade de parte da produção. Resta saber se esse movimento de queda vai se manter, até porque o produtor com café de boa qualidade para vender tende a bater o pé na hora de negociar, o que pode puxar o preço médio para cima. Depois de fechar agosto com alta de quase 4%, a cotação do algodão em pluma voltou a subir nos primeiros dias de setembro, com picos na casa de R$ 4,40 a libra peso, informa o CPEA. A alta dos preços no mercado internacional tem impacto nos valores por aqui, até porque o produtor vê as notícias e passa a pedir mais, inclusive de compradores nacionais. Lá fora, as cotações subiram por conta do calor, que pode prejudicar a colheita dos Estados Unidos.
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0: Mais notícias e informativos no próximo bloco, em São Joaquim, 6h35.
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0: Alô, meu amigo Amauri, lá na fazenda dos Correios, lá em Capão Alto, tudo tranquilo, tudo bem? Tá certo, obrigado pela companhia, pela sintonia, tá? Que é o que tirou. Ciro Missioneiro, Dança do Zé, ou Dança do Véio, tá bom? Fazendo na sequência, meu irmão. Amigo Antônio Santos, é, mandando táxi, bom dia, vamos pegar aqui, tá na hora. E no cantinho da, do fogão, a cantinho da chapa aí, né? Aquela canequinha azul, tá? Um cafezinho preto, ali aquela tradicional colherinha do cabo, pontoso. Certo, então. Ali pra não perder a quentura. Obrigado pela companhia, pela sintonia, meu amigo Antério. Vamos, Gual.

0: 6h41, estamos aqui. Ouvemos Júlio Missioneiro, a dança do velho. Meu amigo Aurélio Santos, bom dia, tudo bem?
1: Show de bola, programação, meu amigo. Se cuida.
0: Valeu, meu irmão, obrigado aí pela companhia, pela sintonia. Vamos que vamos, levantando o baile, é isso? Então, meu amigo Luiz Fernando, bom dia. É, segundo ele, como sempre, né? Bom dia com gratidão. É isso aí, Luiz Fernando, bom dia com gratidão.

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6: Hora certa. 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
7: 6:46.

0: Ouvimos com Walter Moraes e Levando o Sul nos Arreios. Seis e 49 em São Joaquim.
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0: Tempo, temperatura diretamente do Clima Terra com o Ronaldo Coutinho do Prado. Ronaldo, tempo para São Joaquim, para a nossa região, vai se comportar aí nessas próximas horas. Bom dia.
2: Bom dia. É o dia que começa frio, com geada, mínimas entre 0 e 3 graus nas baixadas, 4, 6 no alto, e à tarde fica na faixa aí dos 18, 22 graus, maior parte 19, 21. E a tendência é que a gente tenha condições de tempo começando a dar indícios de chuva, talvez ali do final da manhã para frente. O mais provável é tarde e noite. Chuva e alguma trovada. Então, concentrar o serviço pela manhã. Mantém a tendência de tempo no geral, mas para tempo com chuva, trovada e períodos de melhora na quinta. Pode ser que seja melhor à tarde, mas é um dia assim mais arriscado. Temperatura amena. Na sexta, continua com chuva, trovada, período de melhora, pode até dar uma boa chuva e não se descarta aí alguma coisa mais forte em relação a granizo e vento. A temperatura diminui. No sábado, alguma chance de garoa, chuvisco na madrugada, início da manhã, depois melhora e boa parte se aproveita e temperatura baixa. Domingo faz frio, tem geada, talvez até negativo nas baixadas, e agradável à tarde. A chance de chuva é pequena, final do dia se tiver. Segunda também, tem geada, tempo bom pela manhã, alguma chance de chuva à tarde. Terça parecido, mais para seco, mas não tá livre da geada terça e quarta. Da Climaterra, Ronaldo Coutinho.
0: Ok, Ronaldo, obrigado pelos informativos e até um próximo contato. Conferimos a previsão do tempo.
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5: Hora certa, 6:56.

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4: 7:25 em São Joaquim. E retornamos à nossa programação normal. Aqui, programa Batendo Esse Livro.

Muito bom dia, onde quer que você esteja, onde quer que esteja chegando a nossa comunicação. Você está cobrindo o programa Batendo Estrivo na edição desta manhã de quarta-feira, 9 de setembro de 2026. Bom dia, Maria. Tudo bem, Maria? O Rita Maria Pereira, do Monte Carlo. Quer ver a música com porca? Vai, gostei do baile, velho. O que nós vamos curtir aí? Alexandre Melo. O Alexandre, lá do fundo do Butiá. O Diagnaldo toca pra nós, Mulherzinha Incomodativa, do Mano Lima. Ué, tá, essa aí vai em homenagem pra minha esposa, Jaqueline Melo. Hoje é quarta e já amanheci a todo vapor. A vida me derrubar hoje duas vezes, vou levantar três, já vou para a primeira peleia diária. Nada melhor do que já acordar cutucando a onça com vara curta. Não faça isso, homem de Deus. Mas não me assusto, fácil. Brincadeira, gosto dessa música. Acho que eu também não tenho medo. Ela é brava. Eu sei como é. Tem que se cuidar. Fique com o olho aberto, hein? Abraço, amigo. Boa quarta-feira. Alexandre Melo, Fundo Butiá, São José dos Ausentes. A gente vai curtir a música. Hora certa, 7:31 em São Joaquim. Um abraço lá pro Giovanni, tio Eloy, lá do Mercado GE, lá no bairro Bandeira. É isso aí. Opa, um grande abraço e obrigado pela companhia, pela sintonia, pela parceria. Promoção lá, tem promoção sensacional. É isso aí, tio Giovanni, tio Eloy. É? Então tá. Tem achocolatado, por exemplo, o Piraquites, 1,50. 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
19: 7 graus, temperatura, umidade relativa do ar em 89%.
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19: Em São Joaquim, 7:36.

7h43 em São Joaquim, ouvimos com Mano Lima, Mulherzinha Incomodativa. Alô, dona Silvina Padilha Araújo, lá no Boa. Dia, você já ouviu a música Os Serranos Estampa do Rio Grande. Certo, daqui a pouquinho nós vamos curtir. Tudo possível. Sete horas 43 minutos.

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14: Hora certa. 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
15: 7:48.

São Joaquim, 7:56, e vamos aqui encerrando mais uma edição do programa Batendo Estrevo, deixando todos um forte abraço, obrigado pela companhia, pela sintonia e até amanhã, se Deus quiser, a partir das 5 horas da manhã. Mas antes tem show da manhã com a Cris Soto. Muita coisa boa vindo por aí, fique ligado. Mensagem do dia. Sim, vamos lá. Pois bem, então, despedimos aí no programa. E para você que está indo para o trabalho, aí no campo, aqui na cidade, já está trabalhando, aí para mais um dia de missão. Nem luta, nem labúria, é mais um dia de missão. Através do seu trabalho, o pão de cada dia vai para a sua mesa. Então leve consigo essas palavras, a esperança ela é o que te faz levantar. A fé é o que te faz caminhar e perseverar, e assim essa perseverança é o que te faz chegar. Então não importa quão pesada seja a carga, Deus te dá a força necessária para vencer cada momento. Portanto, um passo de cada vez. Bom dia. Acredite, seu dia será vitorioso. Fique com Deus. Estando com Deus no coração, o resto, a gente conquista com ele.

0: Vamos lá.
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1: 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Nevasca FM, 8 horas, um ótimo dia pra você que ligou seu rádio agora. Eu sou Cris Soto, estou chegando pra te fazer companhia nesta manhã de quarta-feira, meia semana, tempo bom em São Joaquim, um pouquinho mais quente do que nos outros dias. Hoje, 11 graus a temperatura, umidade relativa do ar em 84%. A partir de agora, muita música, informação, fofoca do seu artista preferido e, claro, você, melhor ouvinte desse mundo, participando aqui no 4991178488. Já me conta como está sendo o seu dia, sua manhã. Passou bem? Tá bem aí? Tá tudo certo? Conta aqui. Bom dia.

0: Horóscopo do dia. Áries, de 21 de março a 19 de abril.
1: Conversas inspiradoras e harmonia nos relacionamentos marcarão esta manhã e vai favorecer amor, conexão com os filhos e a criatividade. Cuide da vida pessoal, Áries.
0: Touro, de 20 de abril a 20 de maio.
1: Oi, Touro. Jogue a autoestima pra cima, comece o dia com carinho da família, clima leve e atividade de bem-estar. Cuidar da beleza e do corpo dará uma gostosa sensação de harmonia, Taurino.
0: Gêmeos, de 21 de maio a 20 de junho.
1: Oi, Gêmeos, boas ideias virão à cabeça logo de manhã. Aproveite para escrever o que vir de ideia, coloque no papel, Gêmeos. O amor e um programa divertido deixarão um dia muito mais gostoso, Gêmeos.
0: Câncer, de 21 de junho a 22 de julho.
1: Oi, canceriano, boas notícias, notícias boas para o pessoal do signo de câncer, principalmente na parte financeira logo cedo. Com um ganho, um acerto, uma proposta atraente, vão agitar o clima. Conte com o apoio da família e ambiente carinhoso, canceriano. Já para você de leão, virgem, libra e escorpião, 8 e 12.

0: você vai ver, viu?
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0: Beleza!

0: FM, Danilo e Davi, Marcos e Belucci, Fumo da Noite. Um ótimo dia pra você que tá acordando, já tá tomando aquele banho pra começar a trabalhar logo às 9 horas. Outros já estão aí no trabalho desde as 8, às vezes desde as 7, ou muito antes, né? O pessoal aí tem muitas empresas que começam muito antes. Então, um ótimo dia, bora tomar aquele cafezinho.
1: Delegado!
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0: E o tempo em São Joaquim é bom, sol, céu azul, sem nenhuma nuvem, 12 graus a temperatura. Coutinho, bom dia, como fica o tempo para hoje, para os próximos dias?
3: Bom dia, é o dia começa frio, com geada, mínimas entre 0 e 3 graus nas baixadas, 4, 6 no alto, e a tarde fica na faixa aí dos 18, 22 graus, maior parte 19, 21. E a tendência é que a gente tenha condições de tempo começando a dar indícios de chuva, talvez ali do final da manhã para frente. O mais provável é tarde e noite. Chuva e alguma trovada. Então, concentrar o serviço pela manhã. Mantém a tendência de tempo no geral, mas para tempo com chuva, trovada e períodos de melhora na quinta. Pode ser que seja melhor à tarde, mas é um dia assim mais arriscado. Temperatura amena. Na sexta, continua com chuva, trovada, período de melhora, pode até dar uma boa chuva e não se descarta aí alguma coisa mais forte em relação a granizo e vento. A temperatura diminui. No sábado, alguma chance de garoa, chuvisco na madrugada, início da manhã, depois melhora e boa parte se aproveita e temperatura baixa. Domingo faz frio, tem geada, talvez até negativo nas baixadas, e é agradável à tarde. A chance de chuva é pequena, final do dia se tiver. Segunda também, tem geada, tempo bom pela manhã, alguma chance de chuva à tarde. Terça parecido, mais para seco, mas não tá livre da geada terça e quarta. Da Climaterra, Ronaldo Coutinho.
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0: Nevasca FM, 8h27, bom dia.

Horóscopo do dia. Áries, de 21 de março a 19 de abril.

0: chegando previsões para você que nasceu sob o signo de Leão, Virgem, Libra e Escorpião. Atenção, Leonino, no dia de hoje, não espere muito das pessoas ao seu redor, principalmente familiares, Leão. A sua autoestima estará um pouquinho abaixo do que o esperado que você quer nesse dia, mas tudo vai melhorando no decorrer do dia. Conversas de hoje também trarão elogios, convites e novidades inesperadas. Mais adiante, o assunto principal será dinheiro, Leão.
1: Virgem, de 23 de agosto a 22 de setembro.
0: Oi, Virgem, atenção, uma questão financeira ficará mais clara com um pouco de recolhimento nesta manhã. Então, a partir da tarde, foque nos seus interesses e fortaleça a autoestima e renove a sua imagem, Virgem.
1: Horóscopo do dia. Libra, de 23 de setembro a 22 de outubro.
0: Oi, Libriano, um convite ou uma atividade de grupo trará aquilo que você vinha esperando sem falar para ninguém. Comece o dia com boas notícias de amigos, trocas de mensagens e animação. A vida social ficará muito mais gostosa com novas conexões e encontros motivadores.
1: Escorpião, de 23 de outubro a 21 de novembro.
0: Oi, Escorpião, a carreira vai ganhar um empurrão logo cedo com um reconhecimento discreto que valerá muito mais do que parece. Algo que vinha pesando na consciência poderá ser resolvido, Escorpião.
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4991-17-8488. Um bom dia lá pra Vânia, Cortina Nevasca, no bairro Marturano. No som a todo volume, Cris, estou ajeitando o jardim, porque com essa chuva cresceu muito por aqui. Um abraço pra você. Abraço pra você também, Vânia. Muito obrigada pela sintonia. Um abraço pro Alberto Oliveira, no bairro Subestação. Ele que tá fazendo pintura da casa, ajeitando tudo, porque já estamos praticamente no final do ano. Verdade, né, Alberto? Grande abraço pra você, bom trabalho. Manda você também aqui. Não esquece de me contar como está sendo o seu dia. Passou bem?

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1: Aldaí Playboy. Tamo junto, safadão. Eu não vi sozinho não, hein?
2: O moleque do sítio chegou, hein, fio?
1: E aí, Kevin?

0: Rosca FM, 9 horas em ponto, chegando previsões para você de Sagitário, Capricórnio, Aquário e Peixes.
1: Horóscopo do dia. Sagitário, de 22 de novembro a 21 de dezembro.
0: Atenção, atenção, Sagitário, no dia de hoje, sagitariano, planos de estudo ou de viagem avançarão logo cedo e ganharão apoio de gente que realmente gosta de você. Amizades especiais abrirão portas que dificilmente você não conseguirá abrir só. À tarde, a carreira pedirá foco. Alguém influente observará o seu trabalho com atenção.
1: Capricórnio, de 22 de dezembro a 19 de janeiro.
0: Oi, Capricórnio, um acerto financeiro com sócios ou com o banco terá andamento positivo nesta manhã. Relações profissionais serão aquecidas, firme alianças, abra novas fontes de trabalho e aumente o seu prestígio, Capricórnio.
1: Aquário, de 20 de janeiro a 18 de fevereiro.
0: Oi, aquariano, uma conversa franca com parceiros colocará o combinado no lugar certo. Aproveite este momento para resolver assuntos íntimos e existenciais, aquariano.
1: Peixes, de 19 de fevereiro a 20 de março.
0: Atenção, atenção, para você que nasceu sob o signo de Peixes. O trabalho, a saúde ganharão uma dose maior de energia no dia de hoje. Peixes, aumente a sua produção e também tenha um pouquinho mais de paciência. À tarde, as parcerias estarão em destaque. Esclareça confusões e crie maior aproximação em uma relação especial. Amor e associação em alta no dia de hoje, Peixes. Horóscopo volta amanhã entre 8 e 9. Fica aí com o tempo de oração.
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2: Louvado seja nosso Senhor Jesus Cristo, para sempre seja louvado. Bom dia, meu irmão, minha irmã. Hoje queremos convidar você para este momento, deste tempo de oração, em nome do Pai e do Filho e do Espírito Santo. Amém. Hoje, o texto do Evangelho está em Lucas, capítulo 4, versículos de 14 a 22. Naquele tempo, Jesus voltou para a Galiléia com a força do Espírito, e sua fama espalhou-se por toda a redondeza. Ele ensinava nas suas sinagogas e todos o elogiavam. Veio à cidade de Nazaré, onde se tinha criado. Conforme seu costume, entrou na sinagoga no sábado e levantou-se para fazer a leitura. Deram-lhe o livro do profeta Isaías. Abrindo o livro, Jesus achou a passagem que está escrito: O Espírito do Senhor está sobre mim, porque ele me consagrou com a unção para anunciar a boa nova aos pobres. Enviou-me para proclamar a libertação aos cativos e aos cegos a recuperação da vista, para libertar os oprimidos e para proclamar um ano da graça do Senhor. Depois fechou o livro, entregou-o ao ajudante e sentou-se. Todos os que estavam na sinagoga tinham os olhos fixos nele. Então começou a dizer-lhes: Hoje se cumpriu esta passagem da Escritura que acabastes de ouvir. Todos davam testemunho a seu respeito, admirados com as palavras cheias de encanto que saíam da sua boca. Palavra da salvação, glória a vós, Senhor. Meu irmão, minha irmã, cumpriu-se hoje essa passagem da Escritura como nós ouvimos. Na sinagoga de Nazaré, Jesus lê e interpreta um texto do profeta Isaías, aplicando-se à sua pessoa. E aqui precisamos nos deter, fazendo dele o seu programa de ação como Messias. Ele é o Messias esperado. E ele tem toda a autoridade dada por Deus, pelo Pai, para proclamar esta palavra: O Espírito Santo de Deus está sobre mim. E aí começa o ano jubilar, o ano onde desce sobre Cristo o Espírito de Deus. Desce sobre a terra o Espírito de Deus, trazendo salvação à humanidade. O Espírito Santo consagrou Jesus como Messias, ou seja, o enviado de Deus. O reino que Jesus vai anunciar será o reino da verdade, será o reino da liberdade, o reino que fará nascer em nós o desejo de vida nova. Jesus veio para nos libertar e o povo começa a ficar admirado com as suas palavras. Ele veio nos libertar da cegueira espiritual, ele veio nos libertar da surdez espiritual e fazer com que nós acolhamos a mensagem e a ação do Espírito Santo de Deus sobre nós. Por isso, meu irmão, minha irmã, nesta manhã eu te convido, consagre a sua vida, coloque a sua confiança sempre mais diante do Senhor, para vivermos, celebrarmos este grande momento, este dia no seu trabalho, você que está descansando, você que está passeando, você que está na sua atividade, que Deus te abençoe e que você possa confiar cada vez mais nele, porque ele jamais vai te abandonar. Rezemos juntos. Pai nosso que estais nos céus, santificado seja o vosso nome. Venha a nós o vosso reino. Seja feita a vossa vontade, assim na terra como no céu. O pão nosso de cada dia nos dai hoje. Perdoai-nos nossas ofensas, assim como nós perdoamos a quem nos tem ofendido, e não nos deixeis cair em tentação, mas livrai-nos do mal. Amém. Meu irmão, minha irmã, que bom essa parada, essa oração, esse momento para ouvir a palavra santa do nosso Deus. Que Deus te abençoe, em nome do Pai, e do Filho, e do Espírito Santo. Amém. Um grande abraço e até amanhã. Estaremos de volta nesse horário, se Deus quiser.

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0: Clássica FM 944, Luan Santana e Luan Pereira, o seu sentimento. Nosso tema de hoje para você responder aqui através do nosso WhatsApp, para você brincar aqui na nossa programação. 4991178488. Hoje é dia do administrador. Parabéns, parabéns, parabéns a todos que têm essa profissão. E tem gente que tem facilidade em administrar tudo. Mas e você? A gente quer saber o que você tem dificuldade para administrar na sua vida. A organização da casa, as contas, os pensamentos, tempo nas redes sociais, administrar a sua vida do trabalho, com a do esporte, com a vida pessoal. Qual a sua dificuldade aí na questão de administrar a sua vida? Conta pra gente aqui através do nosso WhatsApp. Não esquece de colocar pra seguir. Você não segue o Instagram. Eu tô só observando que você não segue o Instagram da rádio ainda, hein? Vai lá em @nevascafm, já manda mensagem pra gente. Ó, comecei a seguir porque eu ouvi vocês aí na rádio. Então, coloca lá pra gente saber que você seguiu através do rádio, tá certo? Vamos falar de esportes?
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0: E a FIFA já está recebendo inscrições para voluntários da Copa do Mundo Feminina de 2027, que será inclusive no Brasil.
2: FIFA já está recebendo as inscrições para o programa de voluntários da Copa do Mundo Feminina de 2027, que será realizada no Brasil. Ao todo, são 6 mil vagas distribuídas em áreas como mídia, gestão de competições, cerimônias, tecnologia, transporte e operações de mão de obra. Os voluntários atuarão em cidades sedes do torneio, como Belo Horizonte, Brasília, Fortaleza, Porto Alegre, Recife, Rio de Janeiro, Salvador e São Paulo. As atividades serão desenvolvidas em estádios, centros de treinamento, hotéis e aeroportos, com mais de 30 funções disponíveis. Para participar do processo seletivo, é necessário ter pelo menos 18 anos no momento da inscrição, ser brasileiro ou estar legalmente autorizado a entrar no país durante a competição e ter disponibilidade para cumprir os turnos previstos entre junho e julho de 2027. Além disso, tem que dominar o português ou o inglês. O conhecimento em outros idiomas pode ser considerado um diferencial. A Copa do Mundo Feminina de 2027 será a primeira realizada na América do Sul. O torneio começa em 24 de junho e vai reunir 32 seleções, incluindo o Brasil, já classificado por ser o país sede. Da Rádio 2, Milena Abreu.
0: Obrigada, Milena, pelas informações.
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2: Taxa média de recusa familiar para doação de órgãos no Brasil é de 45%. Em outras palavras, dá para dizer que pelo menos 4 de cada 10 famílias decidem pela não doação de órgãos. É o que mostram os dados divulgados pela Associação de Medicina Intensiva Brasileira. Vale ressaltar que esse é o percentual médio. O índice varia entre os estados e até mesmo entre hospitais de uma mesma cidade, indicando que fatores institucionais também influenciam a decisão das famílias. De acordo com especialistas, uma das principais dificuldades está na comunicação durante o processo. Muitas famílias não recebem as informações de forma adequada ou enfrentam abordagens consideradas excessivamente técnicas em um momento de grande fragilidade emocional. A falta de compreensão sobre o diagnóstico de morte encefálica também está entre os fatores que levam à recusa. Para enfrentar esse cenário, a Associação de Medicina Intensiva Brasileira e o Ministério da Saúde capacitaram entre setembro do ano passado e agosto deste ano 2.534 profissionais de saúde envolvidos nos processos de doação e transplante. O objetivo é melhorar o acolhimento das famílias, qualificar a comunicação e tornar mais eficiente a identificação e manutenção de potenciais doadores. Dados do Registro Brasileiro de Transplantes mostram que em 2025 o país registrou 15.940 potenciais doadores. Desse total, 4.335 se tornaram doadores efetivos. No mesmo período, 4.200 famílias entrevistadas não autorizaram a doação de órgãos. Especialistas destacam que ações de informação e diálogo humanizado podem ajudar a reduzir a resistência à doação e ampliar o número de transplantes realizados no país. Da Rádio 2, Milena Abreu.
0: Obrigada, Milena, pelas informações.
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16: Vasco FM, 10h30. 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

0: Rock FM, 11 horas, 1 minuto. Fechando mais uma hora do show da manhã. Manhã de quarta-feira, meio a semana, tempo bom em São Joaquim. Você tá fazendo o que nesta manhã? Não esquece de responder o nosso tema de hoje aqui na nossa programação, que é sobre o dia do administrador. Inclusive, parabéns a todos. O que você tem dificuldade para administrar na sua vida? A organização da sua casa, as contas, o relacionamento, os pensamentos, tempo nas redes sociais. O que você tem dificuldade de administrar na sua vida? Conta pra gente através do nosso WhatsApp 4991178488. Aproveitar e mandar um abraço já para os nossos ouvintes, o Valdemir Oliveira, a Lidiane, ainda o Ronaldo Souza, ele que tá ouvindo a Rádio Nevasca em painel. Pessoal do Boqueirão, a Viviane Ribeiro dos Santos, que inclusive respondeu o nosso tema de hoje, que daqui a pouquinho eu já trago a resposta dela. Ainda um bom dia lá pra Vanusa. Bom dia, Vanusa! A Silvana também tá por aqui, o Alexandre Melo, fundo do Butiá. A Rita Oliveira, ela que tá oferecendo música pra todo o pessoal aqui na Rádio Nevasca. E também mandar uma música lá pra minha cunhada que está ouvindo a Rádio Nevasca, pode ser qualquer uma, ela ouve a rádio lá em Jaquirana, Rio Grande do Sul. Aquele abraço pra vocês. Vamos saber do tempo?
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0: E o tempo nesse momento é bom, 17 graus a temperatura. Direto com Ronaldo Coutinho. Coutinho, como fica o tempo pra hoje e para os próximos dias? Bom dia.
2: Bom dia. É o dia que começa frio, com geada, mínimas entre 0 e 3 graus nas baixadas, 4, 6 no alto, e a tarde fica na faixa aí dos 18, 22 graus, maior parte 19, 21. E a tendência é que a gente tenha condições de tempo começando a dar indícios de chuva, talvez ali do final da manhã para frente, o mais provável é a tarde e noite. Chuva e alguma trovada. Então, concentrar o serviço pela manhã. Mantém a tendência de tempo no geral, mas para tempo com chuva, trovada e períodos de melhora na quinta. Pode ser que seja melhor à tarde, mas é um dia assim mais arriscado. Temperatura amena. Na sexta, continua com chuva, trovada, períodos de melhora, pode até dar uma boa chuva. E não se descarta aí alguma coisa mais forte em relação a granizo e vento. A temperatura diminui. No sábado, alguma chance de garoa, chuvisco na madrugada, início da manhã, depois melhora e boa parte se aproveita e temperatura baixa. Domingo faz frio, tem geada, talvez até negativo nas baixadas, e agradável à tarde. A chance de chuva é pequena, final do dia se tiver. Segunda também, tem geada, tempo bom pela manhã, alguma chance de chuva à tarde. Terça parecido, mais para seco, mas não está livre da geada terça e quarta. Da Climatera, Ronaldo Coutinho.

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1: Devasca FM, 11 horas 16 minutos. Vou dar um abraço pra quem tá por aqui no nosso WhatsApp, respondendo o nosso tema de hoje, que é sobre o que você não consegue administrar, o que você tenta, né, administrar, mas não consegue fazer essa administração na sua vida, o que você tem essa dificuldade, né, para administrar na sua vida. Organização da casa, as contas, pensamentos, sempre nas redes sociais, o que exatamente você não consegue. Cris, eu tenho dificuldade na minha casa, só dinheiro de boa. Um abraço aí pra você, Jorge Luiz. Ainda o Matheus. Bom dia, Cris. Eu tenho dificuldade de administrar o dinheiro mesmo, porque entra num dia, no mesmo dia já sai, ou seja, para pagar contas ou para gastos mesmo. Um abraço para você, Matheus. Bom dia, Cris, eu tenho um probleminha de administrar, é no dinheirinho, kkkk. Se eu tiver, eu gasto mesmo. A Pâmela Pirando Monte Alegre, gostaria de participar aí da programação. Beijo grande para você, Pâmela. Ainda a Luzia, bom dia, Cris. Eu, às vezes, eu tenho dificuldade em administrar o que eu vou fazer de almoço, porque todos os dias é complicado. Tem dias que a gente não sabe o que fazer, então não consigo administrar a questão de fazer comidas diferentes todos os dias. Um abraço. Ainda, Cris, é a Viviane Ribeiro dos Santos, do Boqueirão, e a minha dificuldade é saber que a pessoa falou de mim, eu vou lá e eu tiro satisfação. Então você tem dificuldade em não, ficar quieta ali, né? Né, Vivi? Beijo grande pra você. Cris, eu tenho dificuldade com vizinhos. Sempre tenho dificuldade em lidar com vizinhos que ficam conversando no meu portão. Não interajo, não converso, mas eles ficam ali dele fofocar. E eu escuto todas as fofocas e eu tenho dificuldade em falar isso pra eles. Vão fofocar em suas casas. Aquele abraço pra você, obrigada pela sintonia. Ainda, Cris, eu gostaria de oferecer música para todos vocês da rádio. E respondendo o tema de hoje, eu tenho dificuldade em administrar o dinheiro. Dinheiro é muito difícil porque não dura 15 dias aqui em casa. Nossa, mas se chega quase 15 dias, tá, ó. Tá moendo, hein? Aquele abraço para você, Guilherme Santiago, Mari Fernandes, 11:19.

0: Vasque FM, Zezé de Camargo e Luciano, se for pra judiar, 11h23. Não esquece de mandar o seu cardápio do dia através do nosso WhatsApp. Pode mandar também através do nosso Instagram, @nevascafm.
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2: Taxa média de recusa familiar para doação de órgãos no Brasil é de 45%. Em outras palavras, dá para dizer que pelo menos 4 de cada 10 famílias decidem pela não doação de órgãos. É o que mostram os dados divulgados pela Associação de Medicina Intensiva Brasileira. Vale ressaltar que esse é o percentual médio. O índice varia entre os estados e até mesmo entre hospitais de uma mesma cidade. De transplantes mostram que em 2025 o país registrou 15.940 potenciais doadores. Desse total, 4.335 se tornaram doadores efetivos. No mesmo período, 4.200 famílias entrevistadas não autorizaram a doação de órgãos. Especialistas destacam que ações de informação e diálogo humanizado podem ajudar a reduzir a resistência à doação e ampliar o número de transplantes realizados no país. Da Rádio 2, Milena Abreu.
0: Obrigada, Milena, pelas informações.

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11: A colheita começa muito antes de entrar no pomar. Ela começa com responsabilidade. O transporte, o alojamento e as condições de chegada dos trabalhadores fazem parte do trabalho e precisam seguir regras claras. As normas regulamentadoras existem justamente para evitar riscos, abusos e situações que colocam a saúde e a dignidade dos trabalhadores em perigo. A NR31 determina que o empregador deve garantir transporte seguro, condições adequadas de deslocamento, locais de vivência dignos e proteção contra riscos à saúde e à integridade física. Já a NR24 estabelece requisitos mínimos de conforto e higiene, incluindo alojamento adequados, instalações sanitárias, ventilação, limpeza, espaços de descanso e condições térmicas apropriadas. Essas normas não são burocracia, são proteção, especialmente para trabalhadores migrantes, que muitas vezes chegam de longe e precisam encontrar aqui condições dignas de trabalho e de vida. Produzir com responsabilidade também é cuidar de quem faz a colheita acontecer.
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4: Nevasca FM 11:31. 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

0: Divas, que FM 11:35.
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0: E bora de cardápio do dia lá na casa do seu Antônio. Ele que mandou assim, ó: bom dia, Cris. Vamos almoçar, minha esposa, eu e meus dois filhos, e eu que tô fazendo a comida por aqui hoje, porque a esposa está trabalhando. Vai sair um carreteiro com batata frita e salada de alface. Ô, seu Antônio, tá bom demais esse almoço. Carreteiro, gente, não tem dia, não tem hora, é sempre, né? Um abraço pra você. Ainda cardápio no dia lá da Maria, lá no bairro Jardim Bandeira. Bom dia, Cris. Estou fazendo polenta com galinha ao molho e salada de pepino. Pode vir almoçar com a gente. Opa! Já tenho convite pro almoço hoje então, hein? Beijo grande pra você, Maria. 11:36.

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17: Nevasca FM 11:45. Pra cima dessa quarta-feira, que vai ser a melhor quarta-feira de nossas vidas. Ótimo dia pra você. Continua sintonizado que já já tem a Dilson Alves hoje com a voz da cidade. Eu volto com você amanhã no show da manhã. Daqui a pouquinho o Padilha também chegando pra te fazer companhia na programação do show da tarde, a partir das 14h. Hoje temos compromisso aí de reunião, então fica aí com toda a programação legal, musical aí da Nevasca FM. Beijo grande pra você e a gente se vê, esbarra por aí. É bem lembrado, Will Andrade, lembrando que tem um avião que passou rasante aqui pela Nevasca FM. Vai lá no nosso Instagram, @NevascaFM, conferir esse avião que passou por aqui, hein?

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0: Muito bem, senhoras e senhores, estamos iniciando pela Rádio Nevasco o nosso programa líder de audiência. A partir de agora está no ar a Voz da Cidade pela Nevasca FM, uma emissora do grupo SCC, Sistema Catarinense de Comunicação. Agora são meio-dia, mais 27 minutos, apresentação a Dilson Alves. Muito boa tarde, é um prazer estar aqui novamente te representando através desse microfone. Te representando você, principalmente, que está desempregado. Gostaria de arrumar emprego? Contratar alguém para trabalhar para você? Nesse momento você não paga nada, você pode mandar a sua mensagem para nós. Dois números de WhatsApp para nós atender você: 49 991 17 8488, ou ainda 49 32 33 42 35. Muito bem, hoje a gente anunciou ontem aqui na Voz da Cidade que estaria presente aqui respondendo pelo comando, né, aqui do terceiro batalhão, a Regiane Rodrigues Varela, está aqui no nosso estúdio, seja bem-vindo. Porque qual é o assunto, Adilson? Você vai se perguntar. O assunto é o que vem acontecendo de vez em quando aqui no nosso município. Algumas ocorrências, né? Chamando aí, solicitando a presença da polícia militar, principalmente aqui de São Joaquim. Os furtos que estão acontecendo, assalto à mão armada, né? E outros assuntos que ela vai colocar em pauta aqui em São Joaquim. Regiane, seja bem-vindo aqui nos estúdios da Rádio Nevasca, na Voz da Cidade. Boa tarde.
1: Boa tarde a todos os ouvintes da nossa Rádio Nevasca. Gostaria, primeiramente, de agradecer a oportunidade e o espaço, né? Estávamos falando aqui ainda nos bastidores da importância, sim, de levar informação por meio da rádio. Então, agradeço o convite, agradeço o espaço e já antecipadamente coloco a Polícia Militar à disposição para nós falarmos dos assuntos de interesse da nossa sociedade. Nós somos parte aí da sociedade que nós protegemos e a ideia é que as pessoas estejam sempre bem informadas, esclarecer o que está acontecendo, obviamente, e trabalhar muito na prevenção, né?
0: Sem dúvida
1: Acreditamos
0: nenhuma.
1: Acreditamos muito aí na prevenção e o rádio é uma ferramenta excepcional para nos ajudar, com certeza.
0: Regiane, a gente também estava falando em off aqui, agora mais próximo, uma semana antes das eleições, vai retornar aqui os estúdios, né? Para informar os nossos eleitores, os nossos joaquinenses aqui do nosso município e municípios que ela vai citar aí, aonde ela é responsável aqui do terceiro, da terceira companhia, né? Do comando da terceira companhia. É Bom Jardim, Urubici.
1: Isso mesmo, hoje eu tô respondendo pelo comando, né? Terceira companhia do sexto batalhão, vinculado ao batalhão de Lages, né?
0: Sim.
1: Comandado hoje pelo Coronel Rangel. E aí são cinco municípios que pertencem à terceira companhia. Sede em São Joaquim, mas nós temos ainda Urubici, Alfredo Wagner, Bom Retiro, Bom Jardim da Serra. E durante o nosso inverno, que aí nós temos um boom do nosso turismo, né?
0: Sim.
1: Urupema também faz parte.
0: Tá.
1: Durante o inverno, nós temos em andamento a Operação Estação Inverno. Então, dos meses de junho até setembro, todos esses municípios aí que eu citei, eles recebem um incremento de efetivo. E aí nós trabalhamos especificamente com programação operacional para proteger o nosso cidadão, né? Para que a rotina dele seja a mais segura possível durante a época do inverno e também para proporcionar uma experiência de segurança bem bacana para o turista que vem visitar a nossa região. Nosso turismo aí que é tão importante e é por isso o Urupema faz parte da companhia nesse período.
0: Muito bem, eu gostaria que você comentasse então para nós, né, sobre esses furtos que aconteceram aqui no nosso município, como é que a polícia agiu, se já estão presos as pessoas que fizeram esses furtos aqui na nossa cidade e a prevenção para quem tem o seu comércio, para quem está ouvindo a Rádio Nevasca nesse momento, na hora que chega alguém, claro, não é para reagir, né? Porque não se sabe se é uma arma de verdade, se é uma arma de plástico hoje em dia, porque ninguém se vai arriscar a própria vida, né?
1: Exatamente. Nós tivemos até... não foi um número tão grande, né? De ocorrências de crime patrimonial aí nos últimos dias, principalmente no mês de agosto. Mas nós tivemos, sim, alguns casos. E aí eu sempre gosto de olhar pelo viés da vítima desse crime, né? Então, se aconteceu um furto ou um roubo na cidade, para aquela pessoa que foi vítima, isso é muita coisa. E nós temos que pensar pelo olhar dela também. Fazendo um comparativo com outras cidades do mesmo tamanho ou com outras épocas, outros meses, nós não tivemos um aumento muito significativo, né? Mas para essa pessoa que foi vítima, com certeza, para ela isso representa muito. E aí eu me solidarizo aqui com as pessoas que foram vítimas desse tipo de crime e coloco a Polícia Militar à disposição porque nós realmente queremos combater. Isso é um dos focos aqui do nosso policiamento, um dos focos do nosso trabalho aqui na cidade. E nós temos um trabalho muito importante com a Polícia Civil, que também é bastante ativa. E hoje é um ponto importante para a gente falar aqui de São Joaquim, que nós temos muitos atores envolvidos e todas as pessoas têm vontade de fazer dar certo e de resolver, né? Só para exemplificar, eu peguei os números de furto e roubo, que são os crimes que mais chamaram atenção aí no mês de agosto, né? Do ano de 2025 e do ano de 2026. Em julho de 2025, nós tivemos um total de 6 furtos. Em julho de 2026, nós tivemos 3. Em agosto de 2025, nós tivemos 10 furtos. Na verdade, 10 crimes patrimoniais. Foram 3 roubos e 7 furtos. Em agosto de 2026, nós tivemos 2 roubos e 5 furtos na cidade. Porque eu peguei os dados de atendimento da Polícia Militar e da Polícia Civil, né? Então, ocorrências que aconteceram realmente aqui na nossa cidade é um número real. E aí, com relação a essas ocorrências, se compararmos com o mesmo período do ano passado, nós tivemos, inclusive, uma queda no número desses crimes. Mas o que chama mais atenção, e aí eu chamo a atenção de todos aqui, é para nós vermos que, de julho para agosto, há uma tendência que esses crimes aumentem. Já aconteceu em outros anos e aconteceu agora também. Então, de julho para agosto, nós tivemos realmente um aumento desses crimes. E embora nós tenhamos trabalhado bastante, nós prendemos já alguns autores, tem esse trabalho muito bacana com a Polícia Civil, com o Ministério Público do município, que apoia bastante também, está disposto a resolver a situação, tem essa tendência. Então, nós temos agora o quê? Analisar o perfil desses autores, das pessoas que praticaram esses crimes, para ver o porquê que teve esse aumento nessa virada de mês. Se é alguma coisa relacionada à cidade, se nós recebemos pessoas, né, de outros locais, de repente.
0: É porque também nessa época vem muita gente de fora trabalhar aqui, né?
1: E são muito bem-vindos.
0: Muitos bem-vindos, claro.
1: Muito da mão de obra.
0: Que tem gente que vem para trabalhar.
1: Que para trabalhar, e são muito bem-vindos, né?
0: Nós precisamos. Bem-vindos.
1: Hoje o nosso agro é muito forte na cidade, então nós precisamos desse apoio de fora, precisamos dessa mão de obra. Mas nós temos sim que fazer essa análise das pessoas que ficam na cidade, né? E qual o objetivo delas vindo para nossa cidade? Não que não tenhamos pessoas da cidade também praticando crimes. Isso acontece também.
0: Não, né? Sei se você pode me responder a minha pergunta. Esses que foram presos eram joaquinenses ou tinha alguém de fora?
1: Então, trouxe aqui para você os números de pessoas e de ocorrências que nós
0: isso
1: tivemos.
0: Pode só,
1: né,
0: falar as iniciais, né? Não.
1: É, na verdade, por conta da LGPD,
0: claro,
1: da Lei Geral de Proteção de Dados, eu
0: sim,
1: não posso, né,
0: claro,
1: falar qualquer coisa que identifique os autores.
0: Sim.
1: Mas só para exemplificar, nós tivemos no dia 6 de agosto um furto, acho que chamou bastante até a atenção, que foi de uma usina solar, não sei se você lembra dessa situação, foi uma usina aqui às margens da SC.
0: Foi comentado aqui no
1: Nós tivemos um furto da fiação.
0: Sim.
1: Um valor bastante alto, bastante expressivo, e desde que nós soubemos do furto, nós soubemos por meio da nossa patrulha rural, nós já iniciamos as buscas pelos autores. E aí buscamos pelos autores, pelos veículos envolvidos, começamos a puxar a placa, ver de onde essas pessoas eram, por onde estavam passando, e 2 dias depois, 1 dia e meio depois, nós conseguimos fazer a prisão desses autores, identificamos que eram pessoas de fora. Pessoas de fora da cidade que subiram exclusivamente para praticar esse furto. E graças ao bom Deus, o que a gente fez? A gente combateu, a gente conseguiu prender, foram 5 presos, né, nessa ocorrência, porque além de dar um retorno pro proprietário lá que foi vítima, nós temos que mostrar para essas pessoas que aqui não é lugar para cometimento desse tipo de crime, que não é terra sem dono. Então, que eles chegaram aqui, nós começamos a acompanhar, a monitorar e conseguimos fazer a prisão. Então, foi um resultado bem bacana, né? Pessoas de fora. Então, os 5 foram presos e permanecem presos. Nós temos um outro furto que também foi no mês de agosto, ali no dia 15 de agosto, foi registrado como furto, mas foi supostamente por uma parceira, né, da pessoa envolvida. Então a vítima convidou essa pessoa para ir até a casa dela e depois aconteceu que essa pessoa que foi convidada levou alguns pertences da residência. Infelizmente, também uma situação que aconteceu aí, que a pessoa foi vítima 2 vezes, né? Por acreditar na pessoa e depois pelo fato da pessoa levar os bens dela. Temos um furto na farmácia, que na verdade até foi o roubo da farmácia, que chamou bastante atenção, porque foram 2 dias. Um dia foi na farmácia e no outro dia foi no Zabote. Acho que você vai lembrar dessa situação.
0: Sim.
1: O autor do roubo ali da farmácia foi preso, e foi preso, inclusive, acho que pela Polícia Civil foi essa prisão. Não, desculpa, o da farmácia foi feito por nós. Nós prendemos esse autor. E também, da mesma forma, recebemos a informação, pedimos apoio de efetivo de fora aí, começamos a busca pelos autores e efetivamos a prisão. E essa pessoa era de São Joaquim. Essa pessoa era de São Joaquim e já tinha praticado outros furtos. Teve uma outra situação, a do mercado, que aí sim a Polícia Civil identificou o autor, fez a prisão e tá preso, permanece preso, né? Tivemos um outro furto também no mês de agosto, e aí o relato desse furto, esse outro furto, é que eles estavam num estabelecimento aí, num barzinho, numa zona aí, e em determinado momento eles estavam juntos, eram amigos, e um deles furtou o dinheiro do outro. Então teve esse registro. Foram as ocorrências que nós tivemos, as que chamaram mais atenção, com certeza, foi do Zabote e da farmácia.
0: Não,
1: né?
0: Sei se chegou até vocês também a panificadora, né?
1: Então,
0: do lado da Celesc.
1: Também chegou até nós a informação e já imediatamente fomos buscar por esses autores, identificar esses autores, porque nem sempre, e aí eu acredito muito na prevenção, e a gente faz patrulha, a gente faz programação operacional e a gente pede para as pessoas também, né, se identificarem alguma situação suspeita, que nos informe. Nem sempre a gente consegue prevenir. Mas a gente vai empregar todo o esforço possível para combater, né? Para trabalhar na repressão desses crimes e dar uma resposta para nossa sociedade. Eu acredito muito em São Joaquim. Cheguei recentemente, mas já conhecia, já trabalhava aqui, sou lagiana, então já conhecia e acredito muito na região e no potencial de São Joaquim. E aí, trabalhando juntos, a gente vai conseguir, sim, deixar a cidade mais segura. Com certeza é o objetivo de todo mundo. Repito, ter uma rede muito grande de pessoas envolvidas, né? Para que funcione, para que a cidade desenvolva. E a Polícia Militar e a Polícia Civil estão à disposição para atuar nesse sentido também.
0: Na Polícia Militar, ela está disponível hoje com quantos policiais durante a semana? São Joaquim, conforme São Joaquim, Bom Jardim, Bom Retiro, Alfredo Wagner e quando tem o inverno na cidade vizinha, né? De Urupema, é.
1: O nosso efetivo é variável.
0: É variável,
1: né? Variável, é, né? Eu não tenho um efetivo fixo, né? Eu tenho um efetivo que faz o policiamento de rádio patrulha da cidade. São Joaquim, eu também tenho muito forte a nossa rede Catarina. A gente trabalha bastante nesse combate à violência doméstica. Mas nós recebemos muito apoio das outras cidades e principalmente vindo do batalhão.
0: No interior, a polícia tá frequente no interior?
1: Temos a nossa patrulha rural.
0: Patrulha rural, justamente.
1: É um serviço muito bacana.
0: Eu te pergunto porque eu adquiri um sítio em Bom Jardim da Serra, e o meu funcionário lá me disse: seu Adilson, passou o carro da polícia rural aqui, foi lá no final e voltaram,
1: e
0: sabe?
1: E a sua propriedade é certificada?
0: Olha, eu acabei de comprar, sim, é uma propriedade que é lá, fica no Boa Vista, lá em Bom Jardim.
1: Mas quando eu falo certificada, você já tem o cadastro com a nossa patrulha rural? Se não tiver, já vamos agilizar.
0: Eu vou verificar.
1: Vamos verificar, porque a nossa patrulha rural...
0: Pelo menos ele viu o carro passar, sabe? Então, e depois retornou.
1: Então, a nossa guarnição da patrulha rural é uma guarnição específica para trabalhar em propriedade rural.
0: Que coisa boa, então tem que registrar.
1: Isso, como que acontece? Nós fazemos o policiamento para todo
0: mundo. Até é bom,
1: né?
0: Para quem tá ouvindo a Rádio Nevasco, que tem a sua propriedade no interior, então...
1: Isso, que pode...
0: A Regiane vai explicar o que é que o proprietário deve fazer para a polícia rural esteja presente, né?
1: Com certeza, pode fazer contato conosco que a gente vai com o maior prazer.
0: Sim.
1: A nossa guarnição da patrulha rural, ela trabalha especificamente no interior, né? Todas as nossas guarnições de serviço já atendem ocorrência no interior, então precisando também é só nos acionar, mas a patrulha rural, ela é específica para esse tipo de policiamento no interior. E quando ela faz a certificação, vai ser colocada uma placa lá na propriedade, falando essa propriedade é certificada pela patrulha rural, e nós fazemos o mapeamento por meio de georreferenciamento dessa localidade. Então, desde o trabalho preventivo até o repressivo facilita. Por quê? Porque nós pegamos ali as coordenadas, e já aconteceu aqui na nossa região, e deixamos cadastrado no nosso banco de dados. Então, acontece uma ocorrência, é na localidade do Boava, é no Bentinho, é no Bela Vista. Até que seja localizado, isso às vezes demanda alguma procura, um tempo, né?
0: Estando registrado,
1: a gente já coloca imediatamente a localização da propriedade. E as guarnições, né? A guarnição da patrulha e as outras de serviço vão lá para apoiar nessa ocorrência. E também o serviço preventivo. Já aconteceu de uma mulher entrar em trabalho de parto no interior, precisar de apoio do Águia, e aí pro Águia...
0: Polícia Rural vai lá.
1: E aí o nosso Águia foi.
0: Foi lá.
1: Porque aí precisava, era uma localidade, né, um pouco mais afastada, precisava desse atendimento rápido.
0: Sim.
1: Então a gente mandou rapidamente a localização pro Águia, com as coordenadas, já tinha propriedade certificada, o Águia deslocou, conseguiu apoiar essa mãe pra agilizar o trabalho de parto dela. Então tem o trabalho repressivo, mas tem o trabalho preventivo também. E aí voltando nessa situação, situação dos furtos também é um objetivo nosso, reprimir qualquer tipo de ocorrência patrimonial no interior. a nossa região rural, né? Nossa área rural é bastante grande, então nós temos que trabalhar também pensando nesse público, porque na cidade é rapidinho para chegar, é fácil de localizar algum endereço, então a gente trabalha também focado nesse público para não deixar eles vulneráveis, né? E a nossa guarnição todos os dias, sem exceção, a nossa guarnição tá rodando e tá cadastrando, e quando não tem o cadastro para fazer, tá passando lá e perguntando assim: bom dia, seu João, bom dia, seu Zé, tá tudo bem aí? O senhor localizou alguma coisa? Tem um grupo para controle dessa movimentação no interior.
0: Cada região tem um grupo.
1: Tem um grupo com a nossa patrulha rural. Sim. Então, ó, passou uma pessoa suspeita aqui, passou um carro suspeito, parou na frente da propriedade, qual é a placa? A gente já monitora e já começa a ver quem são essas pessoas e faz abordagem, né? Pode ser que não seja uma pessoa mal intencionada.
0: O proprietário da propriedade, qual é os documentos que ele deve passar para vocês ali?
1: A primeira coisa é fazer o contato conosco,
0: contato,
1: né?
0: Contato com vocês?
1: Chama nós, a nossa guarnição.
0: 190 mesmo?
1: Pode ser via 190, pode ser por meio. Agora nosso Instagram tá paralisado por conta das redes, né? Por conta da eleição, desculpa.
0: Das eleições?
1: Mas pode fazer contato na própria companhia aqui conosco e a gente
0: diretamente
1: faz,
0: ali, né?
1: Direto conosco, direto com a guarnição. E aí a guarnição vai até a propriedade, vai fazer uma visita para ver o que tem lá, o que o senhor tem de instrumento para apoiar na segurança, se tem uma câmera, qual é a distância, faz o contato com o proprietário para fazer essa certificação. Sim. E aí essa propriedade passa a ser monitorada.
0: Que bom.
1: Um serviço bem bacana.
0: Sim.
1: Mas se me permite, Edilson, voltar ali na situação ainda dos furtos da cidade.
0: Sim, não pode.
1: Nós temos um autor que foi preso, tá recolhido. Sim. E se Deus quiser, vai ficar. E não me interprete mal, é porque nós temos que defender o nosso cidadão de bem, né? E hoje a prisão é o que nós temos de mais eficaz para proteger o nosso cidadão.
0: Tanto trabalho, né, que tem na cidade. Vai achar um serviço, né? Vai trabalhar.
1: Então, é justamente essa a ideia.
0: Vai tirar de quem trabalha, vai mexer no que é dos outros. Por que fazer isso, né?
1: Um autor dos furtos aí da cidade, dos furtos que aconteceram agora, início de setembro. Dia 3 de setembro. Nós tivemos dois furtos dia 3 de setembro. E aí o autor foi preso e está preso, né? Tá recolhido, só para você entender um pouquinho. Ele tem na ficha dele 5 furtos, tem um furto à propriedade agrícola, tem 2 roubos, tem desobediência, resistência, 4 boletins por ameaça, posse de drogas, receptação e tráfico. Essa é a ficha do cara que foi preso. Então, que ele permaneça preso, né?
0: Esse vai ficar um bom tempo lá, né?
1: Esperamos que fique, esperamos que fique. E que não retorne para cá, porque se retornar já é... Até uma expressão, né? Figurinha carimbada aí.
0: Tem que ficar de
1: olho. As nossas guarnições vão abordar, vão achar onde quer que esteja.
0: Sim.
1: E evitar, né?
0: Evitar.
1: E aí as pessoas contem conosco, façam o contato conosco, se observarem alguma pessoa em atitude suspeita.
0: Algum carro suspeito. Em frente da casa ou próximo, né?
1: Exatamente. Tenham os cuidados também,
0: sim,
1: né?
0: Que, claro.
1: Graças a Deus a nossa região é uma região segura, então às vezes algumas pessoas até facilitam um pouco facilitam nos cuidados, então que não facilitem, e se identificar qualquer situação nos informe. E já quero deixar à disposição aqui também o nosso aplicativo PMSC Cidadão. A pessoa pode ir lá na PP Store ali do celular dela e baixar esse aplicativo. Às vezes não tem área para fazer o contato com 190, às vezes o pessoal tá no interior, não tem área para ligar, mas tem internet na residência.
0: Tem internet,
1: né?
0: Na residência.
1: Então pode acessar o nosso aplicativo, registrar essa ocorrência, que sempre que possível a gente vai deslocar, vai fazer o atendimento desse cidadão de bem. É para eles que nós trabalhamos,
0: pra
1: né?
0: Para isso. Regiane, a gente deixa sempre as portas da Rádio Nevasco, os microfones à disposição da Polícia Militar, da Polícia Civil, de toda a guarnição aí, a hora que precisar da ajuda da rádio, a rádio é parceira, conforme você já comentou aqui em off, a nossa irmã, a Rádio Clube de Lages, é parceira da polícia, ela sempre foi, e a Rádio Nevasca, conte conosco, a rádio quer ser parceira, e nas eleições eu conto com a sua parceria aqui, para ir informando através da Rádio Nevasca.
1: Com certeza.
0: Pode contar com a Rádio Nevasca, vamos fazer os boletins durante as eleições, uma semana antes eu te convido aqui ao vivo agora para você retornar, né? Para você passar aos ouvintes que estão ouvindo a Rádio Nevasca, para os nossos eleitores, o que deve fazer, o que tem permissão e o que não deve fazer numa eleição para que ocorra tudo 100%.
1: Excelente, agradeço muito o apoio da rádio. A rádio é o nosso principal instrumento para levar informação, né? E a forma mais eficaz de fazer tudo sair da forma como esperamos é trabalhar na prevenção. Então estarei aqui para nós falarmos o que pode, o que não pode, os principais crimes eleitorais, né? Pra gente evitar que aconteçam no dia. Se Deus quiser, vai ser uma eleição tranquila.
0: Tem a famosa também, a lei seca, não tem?
1: Tem também. Vamos falar tudo isso, vamos deixar o pessoal informado para prevenir, né? Para que o nosso trabalho aí no dia das eleições seja bem tranquilo. E no dia também estaremos à disposição. Vamos receber também reforço de efetivo para atender aí as nossas sessões, os pontos de votação. Temos uma reunião, inclusive, com a juíza eleitoral para definir essas questões, né? Então, vou voltar aqui. Coloco a Polícia Militar também à disposição. A nossa ideia é estar próximo das pessoas. Nós somos parte da sociedade que protegemos. Quando eu estou atendendo uma ocorrência, eu estou atendendo para aquele cidadão que chamou, mas também estou atendendo para toda a cidade, estou atendendo para o comércio, estou atendendo para o nosso turismo, estou atendendo para a família do meu policial que mora em São Joaquim, né? E a nossa ideia é deixar a cidade cada vez mais segura. Muito obrigada pela parceria. Precisando de nós, estamos à disposição.
0: Que a população entenda que a polícia é amiga, a polícia é parceira.
1: Sempre, com certeza.
0: Sempre do cidadão de bem.
1: O nosso trabalho, ele é quase que a totalidade para o cidadão de bem, né?
0: Sempre.
1: Nós temos os nossos programas preventivos, a própria Patrulha Rural é um programa preventivo.
0: Preventivo.
1: Temos a nossa Rede Catarina de Proteção à Mulher, nós temos quase 100 mulheres acompanhadas diariamente em São Joaquim e nas outras cidades também funciona a nossa Rede Catarina. Temos, uma mancha escura aí da nossa região que a gente tem que combater e nós estamos dispostos a combater. O nosso PROERD é fortíssimo, se Deus quiser, vamos encerrar.
0: Continua 2026. Nas escolas, né?
1: Continua. Encerrar 2026 com 100% aí de atendimento, uma formatura gigantesca.
0: Que coisa boa.
1: E aí os senhores já são nossos convidados.
0: Vamos lá, vamos registrar na rádio aí.
1: Pra a formatura.
0: Sim.
1: Estamos reativando a nossa rede escolar, que também é uma rede bacana que se coloca à disposição das diretoras e diretores, dos gestores, né?
0: Sim.
1: Pra gente fazer, ali tá o nosso futuro. E aí temos que proteger, sim, as nossas crianças. Temos um trabalho bem bacana e trabalhamos muito na prevenção. Acreditamos muito na prevenção, sem abrir mão, obviamente, do nosso carro-chefe, que é a repressão. Se precisar reprimir, a gente vai reprimir, né? Mas a prevenção, com certeza, tem um funcionamento espetacular e tem muitos bons resultados.
0: Regine, a rádio está à disposição. A hora que quiser trazer alguma notícia que você deve, que a população deve ser informada, alguma ocorrência que ocorreu, alguma notícia que a população deve ficar sabendo, esteja convidada para retornar aos microfones da Rádio Nevasca.
1: Obrigada, eu estou à disposição.
0: Principalmente
1: também.
0: Principalmente nesse horário, que é a voz da cidade, que o povo está ouvindo, a audiência é muito grande, graças a Deus, da Rádio Nevasca nesse momento. A hora que precisar dos microfones da Rádio Nevasca, alguma notícia que o povo deve saber, seja bem-vinda sempre.
1: Obrigada, eu estou à disposição também.
0: Tá bom, então.
1: Se precisar, pode me chamar a qualquer horário. Se não responder na hora, assim que possível eu respondo. E já aproveitar que o pessoal tá ouvindo,
0: claro.
1: Porque eu saí lá da base falando que ia vir para cá e o pessoal, tenente, estamos ouvindo aqui a Rádio Nevasca. Aí, senhora, se não mandar um abraço, então mandar um abraço para todo o meu efetivo.
0: Claro.
1: Para toda a minha equipe de serviço aí, pessoal que trabalha de forma fantástica também, tentando proporcionar o melhor possível em se tratando de segurança para todos os nossos cidadãos.
0: Obrigado, Regiane. Até a próxima, se Deus quiser.
1: Amém. Obrigada, querido. Fica com Deus. Bom trabalho.
0: Você
1: precisando.
0: Você também. Deus proteja vocês, tá?
1: Amém.
0: Vamos agora com o comentário do Alexandre Garcia. Alexandre Garcia, bom dia.
2: Bom dia. Eu tenho falado aí das mudanças nessa reta final. Foi diminuindo a diferença de Flávio para Lula, era empate técnico de 3 pontos de diferença, 2-1, depois foi empate pau a pau no Quest, que é encomendado pelo jornal O Globo, e agora no Instituto Nexus, encomendado pelo BTG Pactual, já está Lula perdendo para 2, perdendo para Flávio, perdendo para Cury. Segundo turno, no primeiro turno, tá Lula 39, Flávio 35 e Cury 9. Mas aí no segundo turno, dá Flávio 46 e Lula 45. Quando o adversário é Augusto Cury, aí mais gente que não votaria em Flávio de nenhuma maneira e estava votando em Lula, aí passa a votar no Cury, porque dá Cury 45 e Lula 43. Diferença de 2 pontos. Lula e Flávio, diferença de 1 ponto pró Flávio. Depois Caiado, aí dá empate técnico. Diferença de 3 pontos. 46, Lula, Caiado, 43. É, as pessoas que não acreditavam em pesquisa estão vendo pesquisa agora, né? Eu venho dizendo lá, desde lá de trás, pesquisa de jeito nenhum. Tem muita gente que está tão neurótica com eleição que se a pesquisa não dá como ela quer, ela não acredita na pesquisa. Mas é o que temos para avaliar, né? Além de Avenida Paulista cheia de gente, o palanque oficial de Brasília quase sem povo, né? Mas enfim, é isso. Agora, uma outra coisa que eu peguei lá no site Migalhas, que lembrou do seguinte, eu não tinha notado. Na sexta-feira, Fachin, presidente do Supremo, ao lado de Lula, falando das suas prioridades como presidente do Supremo, uma delas é encerrar o inquérito do fim do mundo. No dia seguinte, o ministro do Supremo, Dino, respondeu que perguntou se é dado a um juiz prometer o fim de um inquérito como se fosse candidato ou apenas para receber aplauso. Opa, deu uma batida no presidente Fachin. Isso já me confirmou uma posição de Fachin nessa divisão atual lá do Supremo, que está apoiando a tentativa de André Mendonça de limpar o Supremo do joio, de separar o joio do trigo, de tirar as frutas podres de lá. Eu tinha feito um exame mostrando Fachin ao lado de André Mendonça, ao lado de Fux, né? Ao lado de Cássio Cunha Lima, né? Formando um quarteto contra o quarteto que é formado por Gilmar, Moraes, Dino e Toffoli. E havia posto em cima do muro, por enquanto, a Carmen Lúcia e o Zanin, ex-advogado de Lula, que tem muito tempo pela frente, muita vida pela frente, e tem uma biografia a zelar, assim como Carmen Lúcia, né? Porque vai demandar muita coisa na hora do plenário. E o plenário é que vai decidir, por exemplo, o óbvio que a gente está vendo agora, o Moraes envolvido numa quebra de sigilo de uma investigação que continua ajudando Vorcaro, porque revela futuras buscas e apreensões que seriam alvos, né? E que agora o alvo já ficou sabendo, já vai esconder provas. Terrível isso. E ele fez para se defender do André, né? Mostrando aqueles relatórios de inteligência que não são nada. Aliás, são só agravantes de crimes praticados lá dentro. Tanto que já foi afastado cautelarmente o chefe da inteligência e o chefe da Polícia Federal. E com o apoio da segunda turma do Supremo, já 3 votos, Gilmar tenta parar o julgamento pedindo vista, só que não adianta, seja qual for o resultado, 3 é maioria em 5, né? E bom, e tudo isso sob a sombra ou a luz, dependendo do resultado da eleição, que agora as pesquisas estão mostrando uma virada. De Brasília, Alexandre Garcia.
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9: Na Nevasca, 1 hora. Boa tarde.
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9: Tudo bem, senhoras e senhores, estamos apresentando a voz da cidade pela Nevasca FM. Agora são 1 hora mais 1 minuto. Atenção para utilidade pública, oportunidade de emprego. Precisa-se de um casal para trabalhar em fazenda em Imaruí, próxima cidade de Tubarão. Interessados em entrar em contato pelo telefone 479-92610189. Repetimos o telefone 479-92610189. Vamos agora com o comentário do Marcelo Lara. Marcelo Lara, boa tarde.
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11: Olá, amigos da Rádio Nevasca FM, tudo bem? Hoje a conversa é sobre uma decisão que pode mudar o jeito de o produtor se proteger no campo e também o jeito de o governo lidar com safra perdida e dívida renegociada, né? O Senado aprovou um projeto que reformula o seguro rural no Brasil, um assunto que a gente já abordou, né, essa semana. A informação é da Globo Rural, né? E o texto atualizado, né? O texto aprovado é o projeto de lei 2.951 de 2024 da senadora Tereza Cristina de Mato Grosso do Sul. O relator no Senado foi o senador Jaime Bagatoli, né? De Rondônia. A matéria segue agora para sanção presidencial depois de um acordo com o governo. O executivo se comprometeu a sancionar sem vetos. Vamos ver, né? Do jeito que está. Em linhagem de porteira aí, né? Vamos lá. O que que mudou? Primeiro, o programa de subvenção ao prêmio do seguro rural, o PSR, aquele mecanismo que, em que a União paga parte do valor da pólice, que nós já discutimos isso na última vez, que está complicado, ninguém garante os valores que são colocados no papel, deixa de ser uma verba fácil de cortar no meio do caminho, que é o que acontece, eles fatiam e acaba sobrando pouco. O projeto blinda o orçamento destinado a essa subvenção, impede contingenciamento e bloqueio, transforma a aplicação do recurso em despesa obrigatória, limitada ao que estiver previsto na lei orçamentária anual. Aí que tá, tem que aprovar. E mantém a verba sob responsabilidade do Ministério da Agricultura. Não é cheque em branco, houve acordo político. O pagamento das despesas do PSR fica condicionado a uma compensação financeira. O governo se comprometeu a enviar em 15 dias uma medida.

0: medida provisória para cumprir a regra fiscal e abrir espaço para o seguro. Outro ponto do acordo saiu do texto, a autorização para remanejar sobras do Proagro, o programa público voltado a pequenos médios gerido aí pelo Banco Central. Para o PSR em 2025, segundo a reportagem, mais de 758 milhões de reais do Proagro não foram utilizados e não puderam ser realocados para subvencionar apólices. Então tem. Agora cada programa segue no seu, né, quadrado. O projeto também tenta destravar o fundo catástrofe criado em 2010 e que nunca decolou de verdade. Não sei se também é útil, né? O texto retira da lei previsão antiga de aporte de até 4 bilhões de reais em títulos, dispositivo que, na avaliação do setor, emperra o fundo. A participação da União fica mais flexível, pode ser em dinheiro, títulos, ações de empresas, de economia mista, imóveis e outros ativos, sem aquele teto rígido. Seguradoras que participam do PSR deverão ser cotistas. Cooperativas, resseguradoras e empresas do agro também poderão entrar. O fundo serve como cobertura extra quando o risco passa do que a apólice comum aguenta. Geada forte, granizo, insérie, seca extrema. Fica de pé a isenção de tributos federais sobre as operações de seguro rural. E o contrato do seguro poderá ser aceito como garantia de crédito, com regras mais claras, cessão fiduciária das indenizações, prioridade de pagamento ao banco em caso de sinistro e prazos de regulação mais rápidos. Para o produtor que contratar o seguro, o texto aponta vantagens práticas, juros, prazos e limites mais favoráveis do crédito rural. Prioridade no financiamento oficial, inclusive em prorrogação ou renegociação, e a possibilidade de financiar o próprio prêmio. Em contrapartida, para acessar a subvenção, o agricultor terá de fornecer dados da atividade, transparência em troca de proteção. O resumo é o seguinte: as medidas ajudam a estabilizar a renda agrícola, aliviam pressão por novas renegociações de dívida e, no médio prazo, podem baratear o crédito, reduzindo inadimplência. E também é o seguinte: não adianta o governo colocar 18 bilhões de reais na subvenção do Plano Safra se não há seguro rural. Quando se perde uma safra sem seguro, o governo paga duas vezes, na ponta e de novo na renegociação, né? Então é isso que vai acontecer, né? Em Santa Catarina a gente sabe o que é isso, significa na prática. Quem planta maçã em São Joaquim convive com geada e granizo. Quem produz grão, leite e carne no estado conhece estiagem, vento e variação brusca de temperatura. Seguro nunca foi luxo, é ferramenta de gestão, o problema há anos. Não é só o produtor não querer se proteger, é o recurso da subvenção sumir no meio do ano e a apólice ficar cara, a indenização demorar e o crédito não reconhecer o seguro como garantia de verdade.
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0: 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Marcelo Lara para a Rádio Nevasca FM.
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2: Muito bem, vamos até o Clima Terra falar com o Ronaldo Coutinho. 1:06, tempo nublado, Ronaldo Coutinho, e o tempo como é que fica, Ronaldo? Boa tarde.
3: Boa tarde. É, o tempo segue com chance de alguma chuva ou trovada até o final do dia à noite. Não é 100% garantido, mas começa a ter risco. Amanhã tem chuva, trovada, período de melhora, na sexta-feira também e dificilmente no fim de semana. Tivemos hoje mínima de 1.1 em Bom Jardim, 1.4 em São Joaquim, deu geada fraca. Amanhã já fica um pouco mais quente. Na sexta começa a diminuir a temperatura, não chega a 20, faz frio no sábado, principalmente à noite. Se tiver alguma chance de garoa no sábado e à tarde, olhe lá na direção da serra. Mantenha geada no domingo, podendo dar negativo nas baixadas, também na segunda-feira. Fim de semana, no geral, mais para bom. Hora mais nublado, hora mais aberto com sol. Provavelmente segunda também. Ele até coloca uma chance de chuva na segunda tarde. Da Climatea, Ronaldo Coutinho.
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3: Na Nevasca, 1:13, boa tarde.
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3: Muito bem, senhoras e senhores, chegamos ao final do nosso programa de hoje. Voltamos amanhã ao meio-dia, se Deus quiser, aqui na Voz da Cidade. Um forte abraço, que Deus nos abençoe e nos proteja, que assim seja. Tchau, pessoal, até amanhã.

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0: Quem gostou faz barulho aí, churrascão fã.
1: Fernando de Sorocaba, muito obrigado.
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0: barulho, vai.
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estamos apresentando o nosso show da tarde. Nosso programa líder de audiência, agora são 1h57, 1h57. Pessoal, você já está participando? É, hoje vamos sortear logo mais para você. É, um vale combustível,

0: então para você abastecer o seu carango hoje aqui na nossa programação. Quem está participando é o Gilmar Orencio, lá do Bentinho. Gilmar, aquele abraço, amigo, boa sorte para você. Nosso amigo Vaguinho está dando boa tarde lá de Muitos Capões, né, Vaguinho? Ô, Vaguinho, aquele abraço, amigo, muito obrigado pelo carinho, pela companhia. Boa tarde, Adilson, gostaria de participar do sorteio. Simone Santos da Silva, aqui do bairro Nossa Senhora Aparecida. Ô Simone, aquele abraço, tudo de bom, muito obrigado pela sua participação. A Giovana Padilha, da localidade do Boava, também está participando. Giovana, aquele abraço, muito obrigado pela sua participação aqui na nossa programação. A dona Eva Regina, dona Eva, tudo bem com a senhora?
1: Boa tarde, Adilson, tudo bom? Quero concorrer ao sorteio do combustível, tá? Com parceria com Rádio Nevasca. É Cristiane de Souza, daqui da Invernadinho. Hoje na faxina, no Bandeira.
0: Tá bom então, dona Eva. Um grande abraço pra senhora. Vamos até o Clima Terra falar com o Ronaldo Coutinho agora nesse momento.
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0: Ronaldo Coutinho, tempo, Ronaldo, boa tarde.
3: Boa tarde. O tempo segue com chance de alguma chuva ou trovada até o final do dia à noite. Não é 100% garantido, mas começa a ter risco. Amanhã tem chuva, trovada, períodos de melhora. Na sexta-feira também e dificilmente no fim de semana. Tivemos hoje mínima de 1.1 em Bom Jardim, 1.4 em São Joaquim. Deu geada fraca. Amanhã já fica um pouco mais quente. Na sexta começa a diminuir a temperatura, não chega a 20. Faz frio no sábado, principalmente à noite. Se tiver alguma chance de garoa no sábado e à tarde, olhe lá na direção da serra. Mantenha geada no domingo, podendo dar negativo nas baixadas, também na segunda-feira. Fim de semana, no geral, mais para bom. Hora mais nublado, hora mais aberto com sol. Provavelmente segunda também. Ele até coloca uma chance de chuva na segunda tarde. Da Climaterra, Ronaldo Coutinho.
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3: Na Nevasca, 2:04, boa tarde.

0: Manda mensagem aí, programaço. Hoje é com o Padilhão, né? Hoje das duas até as 10 da noite. Ô, barbaridade, segue as músicas.
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13: Olha a hora, olha a hora, olha a hora certa. Agora são 2:25 da tarde. Hora 4 horas da manhã. 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É do coração. É isso aí, minha gente. Boa tarde, minha gente querida. Quarta-feira chegou bonita, com um tempo bom e o coração pedindo alegria. Então aumenta o volume, ajeita aí o seu rádio e boa energia, porque, gente, é no show da tarde, aqui tem música boa, energia pra cima, aquele abraço apertado aí nos amigos e muita coisa bonita aí pra acompanhar a sua tarde. É alegria na rádio e sorriso no rosto. Aí o Antério do Táxi também tá pedindo aí uma música, né? E quer participar do sorteio. ao Rodrigo Santos, opa, quero participar do sorteio lá no Nossa Senhora Aparecida, também com a gente, André Seiferte, o Padilha me chama, André Seiferte, moro no Jardim Minuano, agradeço, valeu a dona Genoveva também, alô Genoveva, tudo certo, a Rosângela Souza Santos do Monte Carlo também quer curtir e também quer participar do sorteio, boa tarde, é o Luiz do táxi, quero participar do sorteio, estão participando, vão mandando mensagem, Elias Justi, cowboy de rodeio e talagaço, vai desculpando aí.

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20: Tempo bem bom, né? Temperatura agora na casa dos 18 graus, umidade 70 e o vento de 6 km/h.
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20: Olha a hora, olha a hora, olha a hora certa, agora são 2h44. 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E aí, minha gente, tudo bem? Quarta-feira bonita, é dia de olhar para o céu, agradecer pela vida e seguir a estrada com pensamentos positivos, seja no serviço, na lida, na oficina ou em casa, em qualquer lugar, que não falte disposição para enfrentar o dia. E por aqui o show da tarde chega daquele jeito, né? Música, alegria e muita companhia para deixar sua quarta ainda mais especial. Oh, coisa boa. Manda mensagem para concorrer aí a 10 litros de combustível. Rubel, ali também o Táxi Rural, o Raul do Táxi, Padilhão, tá no sorteio, aí também o Eusébio, como é que tá, Eusébio? Eu sou o Eusébio Rodrigues Lima, do bairro Pradinho, gostaria de participar do Zé de Gasolina, tá participando também, boa tarde, gostaria de participar do sorteio, meu nome é Márcio Macedo, é do Pomar do Mário Tani, valeu amigo, um abraço, deixa eu ver aqui também o Jacob Pereira Gerber, ô Padilha, quero participar do sorteio, tá participando, boa tarde, Padilhão, gostaria de acelerar aí com Alto Posto Portal, manda uma marca boa pra nós aqui na Lida, na Chapada Seca, na Planeve, Henrique e Rogério, mas que tal, né, gente? É coisa boa por demais, estamos chegando e o povo tá participando, e isso é bom, isso é ótimo, isso é bom demais. A Custódia Macedo, né? Lá do bairro Subestação, também tá com a gente, tá participando do sorteio, ela pediu uma música do Henrique e Juliano, Amor dos Outros, valeu, valeu, valeu. O Joelson Padilha do Jardim Bandeira, também tá participando do sorteio, um abraço, Joelson, boa tarde, quero participar do sorteio do combustível, a Marcileide Joana de Lima, valeu, lá da Marita Campos, chegando aqui também, boa tarde, quero participar do sorteio do combustível, Sandra Madalena Pereira, moro na Madre Paulina, aí também a Flávia Terezinha da Criúvas, tá participando do sorteio, a Rosalina Velosque da Santa Paulina, um abraço, Rosalina, moro na Santa Paulina, e se for atendido, um abraço a todo mundo, certo? Seguimos com o Show da Tarde.
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É o show da tarde, gente. Coisa boa por demais. Vocês estão ligados nesse programaço bonitaço aqui na Rádio Nevasca. O Volney de Souza da Santa Paulina também tá no sorteio dos 10 litros de combustível. Valeu, Volney. A Gisele da Madre Paulina. Valeu, Gisele. O Josias da Rosa lá do Marturano. Valeu, Josias. Aí também o Tilipa, rapaz. Ô, Tulipa, como é que tá, homem? Robson, aqui é o Fernando. Aqui é a Fernanda Manal. Espíndola do Despraiado. Quero participar do sorteio também. Tá participando, Fernanda. Ah, fala, Padilha. Aqui é o Filipão Lemos, do Monte Alegre. Quero participar do sorteio do combustível. Também tá participando, meu amigo velho. Aí deixaram um oi aqui pra nós aqui. A Jéssica! Gostaria de participar do sorteio. Sou a Jéssica de Souza Pereira. Estou trabalhando aqui na creche Alcides Abote. Valeu, Jéssica. Também tá participando. Aí também a Mai. Alô, Mai. Quero participar do sorteio. A Mai Seiferte da Invernadinha. Agora seguimos com mais música pra vocês que gostam aí do programa Show da Tarde.

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1: Valeu, valeu, valeu. Vamos na Climaterra falar com o Ronaldo Coutinho do Prado para ver a previsão do tempo. Alô, Ronaldo Coutinho do Prado. Boa tarde, Ronaldo. Fala para nós sobre a previsão do tempo aí.
2: Boa tarde. É, o tempo segue com chance de alguma chuva ou trovada até o final do dia à noite. Não é 100% garantido, mas começa a ter risco. Amanhã tem chuva, trovada, período de melhora. Na sexta-feira também e dificilmente no fim de semana. Tivemos hoje mínima de 1.1 em Bom Jardim e 1.4 em São Joaquim. Deu geada fraca. Amanhã já fica um pouco mais quente. Na sexta começa a diminuir a temperatura, não chega a 20. Faz frio no sábado, principalmente à noite. Se tiver alguma chance de garoa no sábado e à tarde, olhe lá na direção da serra. Mantenha geada no domingo, podendo dar negativo nas baixadas. Também na segunda-feira. Fim de semana, no geral, mais para bom. Hora mais nublado, hora mais aberto com sol. Provavelmente segunda também. Ele até coloca uma chance de chuva na segunda tarde. Da Climaterra, Ronaldo Coutinho.
1: Valeu, Ronaldo. Obrigado pelas informações do tempo. E agora vamos para um breve intervalo comercial.
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15: Hora certa. 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
16: Olha a hora, olha a hora, olha a hora certa. Agora são 3:07, 3:07. A rádio dos melhores ouvintes, a rádio das grandes promoções. E vamos que vamos, minha gente, porque tem esperança no peito, não deixa qualquer dificuldade apagar o brilho da caminhada. Nessa quarta-feira de tempo bom, o convite é simples: sorria mais, reclame menos e aproveite cada momento. O show da tarde tá no ar, levando a música, a amizade e aquela energia bem boa que faz a gente agradecer por estar vivo. Manda mensagem, hoje é 10 litros de combustível do posto Portal, hein? Barbaridade, coisa boa por demais. Mas Hernani Moraes, o Maradona tá também de rádio ligado. Boa tarde, Padrinho. Aqui é o Dalvaci da Rosa Andrade, Santa Isabel, ligada na Rádio Nevasca, que é participar dos 10 litros de gasolina. Valeu, tá participando. Ô, Rosângela, é. Amo o amor dos outros. Essa música é boa, né, Rosângela? Que coisa boa. A Pâmela, da Madre Paulina, boa tarde, amigo. Gostaria de participar do sorteio do combustível. Pâmela Piran, aí do Monte Alegre. Valeu, povo do Monte Alegre, aquele abraço. O Antônio também. também, Ariildo de Oliveira, ali do bairro Jardim Bandeira, quer participar do sorteio do combustível aí do Alto Posto Portal, acelerando com você. Valeu, amigo. Abraço! Aí tá certo, chegando mensagem lá do Rio Grande do Sul. Boa tarde, manda uma música pra nós aqui, ó, dos ausentes. Valeu, valeu, valeu. Daí de rádio ligado com a gente aí. O nosso amigo Volney de Souza. Valeu, Volney. Valeu, Volney. Aí tem o Jorge Lopes de Chapecó, rapaz. É. Trabalhei na cidade, ouvindo, queria levar aí gasolina pra Chapecó. Valeu, amigo. Boa tarde, amigo Robson. Quero participar do sorteio de combustível da Slito, Posto Portal. Aí, Westling, Seifert Farias, Jardim Bandeira. Valeu, valeu, valeu. Aí também o João Adriano, gostaria de participar do sorteio. João Adriano da Cruz, do bairro Coab 2, tá participando do sorteio também. A Michele Rosa Vieira tá participando do sorteio, Michele. Miguel, alô, Miguel. Gostaria de participar do sorteio. Aqui é o Miguel Moreira Henrique, da Nossa Senhora, aí de Fátima, se possível, música. Olha no retrovisor com Gustavo Lima. O Maico Elisandro, Nossa Senhora Aparecida, também tá participando do sorteio. Seguimos com a programação do Show da Tarde.
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0: que tarde linda, né, gente? Aí também com a gente, ligado. Boa tarde, aqui o Adrian Davoglio. Gostaria de participar do sorteio aqui do interior da Estância do Meio, tá participando. Boa tarde, Padre. O Jonathan Moraes da Silva também tá com a gente. Valeu, Jonathan. Aquele abraço também para o nosso amigo Marcos. Alô, Cris. Ô, Cris, também tá com a gente aqui, ó. É, quero participar do sorteio. Me chamo a Valéria Cristina de Andrade, moro no bairro Bela Vista. Boa tarde, amigo Robson, quero participar do sorteio do combustível 10 litros do Posto Portal. Evaldo Rodrigues de Oliveira, do bairro Bela Vista. Boa tarde, é o Darcy Fabiano Alves de Souza, aqui da Santa Rita, quero participar do sorteio do combustível Auto Posto Portal. E agora, vamos com mais música, Chuva de Prata, Roupa Nova e Zé Felipe, Sua Boca, Mente, Âncora na Castela, mas que tá.
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3: Sim.

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1: Valeu, minha gente. Buena, diretaço da redação. Olha só, Humberto Ferretti tem a notícia que o Brasil vai produzir ainda mais amendoim no ciclo 25-26. Quem é que não gosta de fazer uma pasta de amendoim, hein? Ô, Humberto, fala pra gente aí.
2: Depois de crescer quase 60% na safra 24-25, a produção de amendoim será maior de novo no ciclo 25-26. A Conab fala em uma produção total de quase 1 milhão e 300 mil toneladas na soma das duas safras, um avanço de 10%. A área plantada deve ser pouca coisa maior, o que indica que o crescimento na safra será puxado pelo rendimento das plantações, que pode passar de 4 toneladas e meia por hectare. Da Rádio 2, Humberto Ferreira.
1: Olha, Humberto, obrigado pelas informações, amigo.
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21: Olha a hora, olha a hora, olha a hora certa. Agora são 3:28, né, gente? Barbaridade. A rádio dos melhores ouvintes e também das grandes promoções. O Opa, opa, opa, é quarta-feira, meus amigos, é tempo, tá bonito e o sol vem clareando e deixando o coração mais aflito. É no show da tarde que a alegria não dá trégua, não, com o Robson Padilha e a Rádio Nevasca animando a sua programação. Manda mensagem para concorrer 10 litros de combustíveis, é, do Alto Posto Portal. Precisa-se de um casal para trabalhar em fazenda em Imaruí, próxima cidade de Tubarão. Interessados, entrar em contato pelo telefone 47 aí no 999 no 992-610189. 992-610189. Ô, Padilhão, vamos dar uma ida aqui nas mensagens, 991-17-8488. Vamos ver, André Batista da Nossa Senhora Aparecida tá ligado com a gente, um abraço, André, tá participando do sorteio. Rosa Pacheco do Jardim Bandeira também tá participando do sorteio. Boa tarde, quero participar do sorteio. Janine Souza lá da Santa Isabel, aí também tá participando do sorteio. Jani, boa tarde, aqui é o Filipão Rodrigues do Bendinho, tá participando do sorteio, Filipão. Vamos ver como é que tá aqui também o João Nilson Pereira Ribeiro, valeu, João Nilson. Som, tá participando do sorteio ali do Jardim Bandeira. Pessoal, eu não consigo escutar áudio, mas é o senhor Antônio Carlos lá do Bom Jardim. Alô, tio Tonho, tudo bueno? Um abraço, amigão. A Jane, Adilson, Jane. Eu sou mais bonito que o Adilson, mas não, acredito que a Jane me chamou de Adilson. Aí, ó, boa tarde, Adilson, quero participar do sorteio. A Jane Lima, Custer da Madre Paulina, lá no Urupema também, Wesley José da Silva, valeu, Wesley, manda mensagem 991-17-8488, manda mensagem pra gente, pra você participar do seu sorteio aí, certo? Ô, Padilha, Guilherme Santiago, pra não lembrar de mim, Estação Vandangueira e Sorriso Lindo, definições.

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17: Tempo bueno, temperatura agradável em São Joaquim, hein, gente?
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17: Olha a hora, olha a hora, olha a hora certa, agora são 3h45. A rádio mais ouvida daqui pra aí, vamos que vamos!

0: Opa, opa, opa, chega mais, meu amigo, minha amiga, chega junto, que a tarde tá faceira, e a nossa música é parceira antiga, né? Quem tá tomando chimarrão, aquele chimarrão especial de primeira, sorriso estampado no rosto, show da tarde, energia boa, do jeitinho que o povo gosta. Energia pra cima, energia renovada. Avisando que tem sorteio, a hora que eu voltar de novo, antes do Sul Canta, vai ter sorteio para ver quem é que vai ganhar os 10 litros de combustível. É, vamos ver como é que tá aquele dia de Araújo lá daqui do centro, tá participando do sorteio também. Boa tarde, quero participar do sorteio, Alex Oliveira da Silva, aí da Madre Paulina. Boa tarde, Robson, quero participar do sorteio do combustível 10 litros, aí do Posto Portal, nome Adenise Oliveira Rodrigues, bairro Jardim Bandeira. Valeu, Adenise, você tá participando, quero participar do sorteio, a Priscila Rosa, do bairro Madre Paulina, também tá participando. É, Padilhão, é a Josiane de Oliveira, aqui do Morros Altos, gostaria de participar do sorteio do Posto Portal, 10 litrão de gasolina, tá participando também. É, aqui a Rosemary Laurindo do Monte Alegre, quer participar do sorteio, tá participando também do sorteio. Deixa eu ver como é que tá aqui, o pessoal que mandou mensagem. Nossa senhora, o Robson Roselane de Ausentes, queria mandar um parabéns pro meu filho Andrigo, que tá de aniversário hoje. Parabéns, Andrigo, por mais um ano de vida e por mais uma abóbora colhida na lavoura da amizade. Recebo os parabéns da mãe Roselane, do pai Osni e da mana Camila e cunhado Ercílio. Muitos anos de vida pra ti, amigão. Muitos anos de vida pra ti, amigão. É, boa tarde, que a gente participou aí dos 10 litros de gasolina, né? A Beth, valeu, Beth. Luciano Pereira, não vou poder rodar teu áudio, Luciano, tá muito atucanado aqui, amigo velho. O Padilhão, a Rosane Aparecida Brook também tá participando do sorteio, e a Rosângela também tá participando do sorteio, a Francine lá do São Miguel, valeu, Francine. Vamos com música, a hora que eu voltar já vem o sorteio aí, hein?
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0: Mas que maravilha, né, gente? Que maravilha, gente. É isso aí. Eu vou ler as últimas mensagens agora, porque a hora que eu voltar, aí nós vamos pedir pra recepcionista fazer o sorteio pra ver quem é que vai ser a contemplado ou contemplado aí dos 10 litros de gasolina do Super Auto Posto Portal. A Maria Benta da Invernadinha também tá participando. A Fátima da Silva, do Bandeira, também tá participando. Deixa eu ver aqui também. Boa tarde, amigo Robson Padilha. Gostaria de participar do sorteio. Daí aqui a Nilciane Lima, valeu Nilciane, lá do bairro Santa Paulina. É a Flávia Aparecida Goulart, valeu Flávia, aí do bairro Madre Paulina, também tá participando. É meu amigo Erisvaldo Gomes da Silva, também tá participando. Aí o Vitor Mendonça Ribeiro do Bandeira, boa tarde, participar do sorteio também aí. Miguel da Silva, valeu Miguel. Gente, não há tempo de mais nada, eu vou ali e volto já com o contemplado. Atenção, secretaria, manda pra nós aí, Rodrigo Santos também, valeu Rodrigão. Aí você faz sorteio, depois da hora que eu voltar já vai vir o contemplado. Fique aí, façam as figas e fiquem aí, que eu já volto, hein?
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0: gente, vamos para o sorteio. Alô, secretaria, manda pra nós aí quem é que foi contemplado, quem foi a contemplada.
1: Que delícia!
0: Tá rodando. Façam figa aí, tá certo, gente? Final do telefone, o 0806. 991-170806. Vamos ver quem é que foi a contemplada ou contemplada agora. Vamos dar uma ida aqui. É a Denise Oliver. Alô, Denise Oliver, você foi a contemplada aí dos 10 litros de combustível do posto, do posto Portal. Foi a contemplada aí, certo, gente? Então vamos para o Sucanta. Fiquem aí, hoje é com o Padilhão aqui direto.
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2: Buenas, buenas, buenas, indiada. Alô, meu rincão. Eu não poderia estar aí para apertar a tua mão, mas eu venho através deste microfone te dar o meu boa tarde. Boa tarde, São Joaquim. Boa tarde, Santa Catarina. Boa tarde, meu Rio Grande. Boa tarde, Brasil. É com emoção, satisfação e alegria que o Robson Padilha venho bater na porta do teu rancho, escancarar as cancelas do teu rádio e levar até você o melhor da música regional brasileira. Com este programa Campeiro e Galdério Sul Canta, que bate na marca, apresentado todos os dias nesse mesmo horário. De segunda até sexta-feira, hoje é quarta-feira, especial de primeira, e a Mari de Mello mandando um áudio aqui pra gente, aqui pra Rádio Nevasca.
3: Boa tarde, Robson Padilha, aqui é a Mari de Mello, aqui de São José dos Ausentes. Eu queria mandar um abraço muito grande pra minha filha, a Helena, que hoje completa 13 anos, e dizer pra ela que eu amo muito, muito, muito ela, tá bom? Um abraço aí, toca, parabéns pra você.
2: Valeu, valeu, valeu, valeu, Mari de Mello, parabéns pra tua menina. E também de rádio ligado com a gente lá no Bom Jardim da Serra, rapaz, é o Lobo e Ivanzinho, né? Pomar Pelotas lá do Ivan, um abraço pra esse grande, esses amigos da gente, né, Lobo? O Lobo e Ivanzinho estão lá, né? Seguimos com mais música gaúcha, é sábado dia, Rui Carlos Ávila, bem pelo

0: Vamos deixar que vá, Padilhão.
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0: Barbaridade, né, indiada? Tem aí, né, Padilhão? Agora são 4h19, vamos dar uma ida no direto da redação.
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0: E no direto da redação é comigo mesmo. Atenção, pessoal, dá uma olhadinha na IGEMA. Vocês têm que abrir aquelas IGEMAs aí, pessoal das macieiras, pelos fruticultores. Tem lugar que tá queimando a gema por dentro já, esses frios intensos, essa geada louca. Barbaridade, tchê. Não sabemos se vai ser super safra, como que vai ser essa floração. Tem lugar que tá bem, tem lugar que tá mais ou menos. A Fuji tá alternando alguma coisa, a gala é bastante, pelo que eu sei, pelo que a gente tá ouvindo. Mas tem muita água para passar debaixo da ponte. Certo, vamos para um breve intervalo comercial agora, hein, tchê?
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0: Olha a hora certa, agora são 4h25, minha gente. Hora do café das duas mãos, né? A rádio mais ouvida, tanto na cidade como no interior da cidade. Tchê. A voz da comunidade. Buenas, buenas, buenas, minha gente. Hoje é quarta-feira, tchê. E o tempo tá bonito e o coração tá faceiro. É no Sucanta, pela Rádio Nevasca FM. O padrão chega abrindo a porteira da tarde, trazendo marca bem gaúcha, tradição e aquele jeito campeiro que a gente gosta, né, indiada? Vamos que vamos, dele que dele, né, Padilhão? Vamos ver como é que tá a lida por aqui. O pessoal da Bossoroca, um forte abraço a Wesley. Lá da Bossoroca, um forte quebra-costelas. De rádio ligado com a gente também aqui, tchê. É, meu amigo Vornei de Souza. Ô, Vornei, como é que tá, Vornei? Tá na cabine do trator, rapaz, né? Ligadaço com a gente. Pediu a marca, Sanfoneiro Pachola. Nós vamos rodar essa marca pra ti, tchê, Bagual. O Pablo de Lima, tá ligado comigo? Um abraço, Pablo de Lima. Como é que tu tá, meu velho? Tá bom? É, vamos que vamos, dele que dele, deixa eu ver como é que tá a volteada por aqui. É, pra você que tá nas casas, ô Dunga, um abraço pro meu amigo Dunga, meu Dunga, tá lá o Dunga e o senhor Ibaldo, estão escutando o Padilhão, de rádio ligado, também levando Padilha de carona, meu amigo Lucas Barbosa, Lucas, narrador de rodeio, é, e indo pra Orleans e depois Furquilinhas, é, e nós vamos tá no rodeio da abertura do campeonato de Bom Jesus, né? Esse final de semana. Meu amigo Luquinho, um abraço, parceiro velho. A Fernanda Lima, lá de São José dos Ausentes, também de rádio ligado. O Tio Miguel, lá do Cândido Funilo. Alô, Tio Miguel, como é que tá, homem, velho? Tá bom, homem? Ô, Padilha, fui esse final de semana no encontro da família Fonseca Oliveira de Caxias do Sul. Foi muito legal, encontro com os primos e a música a todos que estão ouvindo a Nevasca, Sangue de Gaúcho com os Bertucci. Ô, Ivan, mandei a marca lá pro Lobão, homem. E pro Ivanzinho, lá no Pomar Pelotas, Asquetal, sem mais delongas, sem mais delonga, vamos deixar que vá, Padilhão, é nóis, é o Sulcanta. Na sequência, Chuco Coração, né? É nóis na Vorteada, é nóis.

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1: Ah, que marca baguala, né? E agora vamos dar uma ida ali na Climaterra pra falar com o Ronaldo Coutinho do Prado pra ver a previsão do tempo com o Ronaldo Coutinho do Prado, certo? Vamos lá bem rapidinho ali, gente. Fiquem aí que eu já volto.
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1: Ô Ronaldo Coutinho do Prado, tudo bueno, Ronaldo? Fala pra nós aí sobre a previsão do tempo, Ronaldo Coutinho.
3: Boa tarde. É, o tempo segue com chance de alguma chuva ou trovada até o final do dia à noite. Não é 100% garantido, mas começa a ter risco. Amanhã tem chuva, trovada, período de melhora. Na sexta-feira também e dificilmente no fim de semana. Tivemos hoje mínima de 1.1 em Bom Jardim e 1.4 em São Joaquim, deu geada fraca. Amanhã já fica um pouco mais quente. Na sexta começa a diminuir a temperatura, não chega a 20, faz frio no sábado, principalmente à noite. Se tiver alguma chance de garoa no sábado e à tarde, olhe lá na direção da serra. Mantém a geada no domingo, podendo dar negativo nas baixadas, também na segunda-feira. Fim de semana, no geral, mais para bom. Hora mais nublado, hora mais aberto com sol. Provavelmente segunda também. Ele até coloca uma chance de chuva na segunda tarde. Da Climaterra, Ronaldo Coutinho.
1: Valeu, Ronaldo. Obrigado pelas informações do tempo, Ronaldo. Seguimos com os comerciais agora, hein?
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1: Olha a hora, olha a hora, olha a hora certa. Agora são 4h45 da tarde, já dá. 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Buenas, buenas, buenas tardes, gauchada do meu pago. Pode preparar o chimarrão, ensilhar o pensamento e deixar a música correr solta, porque a tarde de quarta-feira fica mais bonita quando o Sucanta tá no ar, levando o melhor da nossa querência para cada rancho, para cada casa, para cada galpão. Ô Luquinhas, o que eu tenho do André Teixeira com o Quarteto Coração de Potro aqui é aporreado. Vou tocar essa aqui que eu tenho, tá bueno, parceiro velho? Meu amigo Setembrino pediu essa aqui ou não estava pra peleia. E nós vamos atracar essa aqui no mais, né, o galo velho? Vamos que vamos, tchê. O Adinei Padilha, o Padilha toca Amor Se Vai, temos cartinha numa poda e ouvindo a Nevasca FM. O tio Osni também tá parabenizando seu filho, aí o seu Andrigo, que tá de aniversário hoje, muitos e muitos anos de vida, paz e amor, aí do seu pai, da sua mãe Roselane, da sua mana a Camila, o seu cunhado Ercelino, também tá mandando os parabéns aí pro Andrigo. Valeu, pessoal da Agroseg também, um abraço. Meu amigo Paulinho Lima lá em Florianópolis, como é que tá? O Xebagualo, Clarinho Rosa Brito, do Cedro, né? O Padilhão toca pra nós, o Porca Véia, rapaz, Bugre do Mato, temos na lida, né? Na escuta, beleza, pura, pode deixar que nós lá atracamos essa bem campeira. Certo, agora são 4h46 da tarde, olha a hora, 4h46.

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5: É isso aí, minha gente. 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
5: Olha a hora certa, agora são 5:06 da tarde, Indiada. 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Tchê. Buenas tardes, amigos e amigas gaudérios e gaudérias de todas as querências. Sol lá fora, rádio ligado e o coração batendo no compasso de uma boa vaneira. É o Surcanta chegando com o Padilhão pela Rádio Nevasca FM para fazer companhia para nossa gente campeira nesta linda tarde de quarta-feira. E vamos iniciar o bloco musical com André Teixeira e Mano Lima, com a marca Patrimônio. Na sequência, César Oliveira e Rogério Melo. Alma Rural, tio Aurélio Chaves chegando por aqui. Buenas, tio Aurélio, como é que tá o cheiro?
6: Manda aí a Fazenda da Juva com Porca Véia aí, fazendo um favor. Tamo na escuta da programação, hein? Forte abraço.
5: Forte abraço, meu amigo velho. Chegando aqui também, né? Do nosso amigo Wesley José Silva, tá lidando, né? Tá na retro. Barbaridade, né, tchê? Vamos atracando no mais. Chegando um áudio aqui também. Não deu de entender o áudio aqui, que o pessoal mandou aqui, não deu de entender o áudio, muito vento onde que tava fazendo, aí não dá de entender.
7: Eu agradeço pro meu afilhado que tá te levando de carona, pra minha cunhada, meu...
5: Não deu de entender, mas é o afilhado que tá levando o padrinho de carona, a cunhada. Obrigado pelo áudio. Só que não deu de entender muito bem. Eu acho que você gravou, pegou alguma batida, algum barulho de carro, de coisa assim. Agora 5:08, vamos que vamos, dele que delindiada.

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0: A rádio mais ouvida daqui pra aí, né, gente? Buena! Buenas. O indiada macanuda é padilhão. Quem é do campo sabe, uma tarde bonita pela honra. Quem é do campo sabe, né, Padilha? Uma tarde bonita, pé de música gaúcha, mate bem cevado e uma boa prosa. Então se aproxegue o evento, porque o Sucanta tá passando a porteira e trazendo alegria, tradição e muita música buena pra sua tarde. É, o Maico Cabral pediu troféu e nós vamos rodar o troféu, né, tia? Vamos rodar o troféu pro Maico Cabral. O Nérgio mandando um áudio por aqui também.
18: Boa noite, Ramos Padilha. Aqui é o Chiro Água Velha. Tá dando um rincho aí pra toda a Nevasca aí, da cidade lá da Coxilha Rica. Pra todo o pessoal lá, São Jorge, Cajuru. Pra todos vocês aí que estão na escuta, o Vidal da Fazenda São João, Germaninha. Aquele rincho no Água Velha pra vocês aí. Eu gostaria, Robson Padilha, que você colocasse a música Vida de Gaúcho, que você é um grande tradicionalista, um grande narrador de rodeio. Vai aquele quebra-costela para você, Robson Padilha.
0: Pode deixar. Deixa pra nós, relinchador velho Taura, né, tchê? Esse Nérgio é uma lida galoponeira. Agora 5h27, boa tarde a todos vocês, você que tá levando eu de carona na gabina do teu trator, na gabina do teu caminhão, do teu carro, do teu automóvel, aí você que tá pelo celular, você que tá pelo computador. Minha gente do Sul, um abraço do Padilha.
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1: Opa, vamos no direto da redação agora falar com o Humberto Ferretti, dizendo que café desvaloriza no campo. Ô Humberto, fala pra gente aí sobre este assunto, Humberto Ferretti.
2: O preço do café no campo caiu nos últimos dias. Dados do CPEA indicam que a saca do Arábica ficou 5% mais barata do começo do mês pra cá, vendida na casa de R$ 1.660. A colheita está praticamente encerrada, o que significa aumento da oferta. Além disso, as chuvas fora de época de julho afetaram a qualidade de parte da produção. Resta saber se esse movimento de queda vai se manter, até porque o produtor com café de boa qualidade para vender tende a bater o pé na hora de negociar, o que pode puxar o preço médio para cima. Da Rádio 2, Humberto Ferretti.
1: Valeu, Humberto Ferretti, obrigado pelas informações do campo.
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1: Olha a hora, olha a hora certa. Agora são 5h47 da noite em Diada Buenacha. 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
1: Que vamos, minha gente. Quarta-feira de tempo bom, céu bonito e a Rádio Nevasca fazendo Rio Grande ecoar por toda a nossa serra aqui no Sul canta com o Padilhão. Música, amizade, tradição até o último acorde, né, tchê? Vamos com esta aqui, ó. É, olha, fala Padilhão, tudo certo aí? Pessoal lá, Emanuel, né? Manda uma marca aí pro CT Mouro Freio de Ouro, pro CT SS. Ô Emanuel, vou ficar te devendo essa marca, meu amigo velho. CT SS lá do Samuel e o Saulo Souza. Um abraço, mandar um abraço pro CT SS lá pro Emanuel que tá na lida. Um abraço, amigão. Boa tarde, amigo Padilha. Ganhamos segundo lugar na Expo Inter, que já está nós serrando. Valeu, Solange. Parabéns, Solange. Toca roda de chimarrão. A Solange da Jaquirana ganharam o segundo lugar na Expo Inter. Obrigado, que coisa boa, parabéns mesmo, hein? Barbaridade. Padilhão, Neiva Francisco Barbosa, estou na escuta aqui na minha localidade, Frutícola Fundo do Saco, Faginal Preto, quero ouvir a marca Vaneira de Duas Notas. Valeu, então, um abraço pra você também aí, de Rádio Ligado, aí que eu me refiro, sem mais delongue, mais de prosa.

Mas que marca véia baguala, tá bueno, então vou mandar lá pro CTSS, meu amigo Emanuel, a música lá que o Saulo gosta, Baio Crina de Seda, pro Samuel e pro Saulo. Saulo é domador de mula, mas tem umas mulas loucas de baguala, mano. Tem uma mula cebruna que barbaridade, né, tchê? É uma linda campeira, galo poleiro, e assim seguimos o tranco, velho louco de especial, né, Manuelzinho?

0: As que marca bagola, né, gente? É uma dó que não dá mais tempo de mais nada. Ô, tio Adrian, barbaridade, o Adrian tá mandando um abraço bem apertado no Saulo, é, dizendo, manda um abraço pro tio Saulo e um abraço no tio Samuel CTSS, tá? Então, um abraço pra esses dois histórias, nosso amigo Adrian tá mandando pra vocês aí, gurizada. É nossa lida, lida boa, lida boa. E agora vamos pra previsão do tempo e depois oração da Ave Maria.
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0: final, no meio, final da tarde, na direção de Urupema, na direção de Laje, alguma coisinha ali na borda da serra, ou seja, em pontos bem isolados, nesse meio, final de tarde já teve. Agora à noite pode vir alguma chuva com ou sem trovada. Não está com muita cara não, mas considerem com chance agora à noite, madrugada, amanhecer de quinta, uma boa parte de quinta pode ser de tempo seco. Eu acho que fica mais arriscado para aquelas atividades de longa duração. Uma boa parte do dia dá para se aproveitar. Fresco de manhã, um pouco abaixo de 10 graus e passa um pouco do gente. Então, dá para aproveitar uma boa parte da quinta com um pouco de risco. Talvez aquela atividade que comece no início do dia até o final do dia, que tenha um pouco mais de risco de a chuva incomodar. Já na sexta está indicando chuva, alguma trovada, período de melhora, pode ter alguma pancada mais forte e um tempo mais instável. Entre quinta e sexta, quinta é melhor. No sábado, alguma chance de chuva na madrugada amanhecer e durante o dia difícil. Se tiver alguma coisa bem isolada, podendo passar sem. E fica mais frio já no sábado, principalmente à noite. Domingo, tempo bom, dificilmente tem chuva, talvez alguma coisinha isolada na direção da serra, frio de manhã, pode ficar perto de 0 a 3 graus com geada, e à tarde não passa muito dos 13, 14, vai ser um domingo frio. Na segunda também, começa com frio, alguma chance de geada, e também não esquenta muito não, e pode ter chuva, pequena chance pela manhã, maior chance à tarde e noite, com trovada. Provavelmente vai melhorando na terça com frio, e quarta e quinta tem geada com tempo bom. Provável chuva na quinta, final do dia à noite ou sexta da semana que vem. Da Climatea, Ronaldo Coutinho.
1: Valeu, Ronaldo, obrigado pelas informações do tempo, amigo.
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1: No Brasil, são 6 horas da tarde. A hora do anjo. A hora da oração da Ave Maria. Chega o entardecer e o dia se despede lentamente, o céu se cobre de cores suaves. E o silêncio da tarde nos convida à paz. E é nesse instante que muitos corações, onde quer que estejam, se voltam todos para Maria. Maria, mãe que acolhe, conforta e nos acompanha no caminho das nossas vidas. E nesse momento tão especial, deixamos de lado todas as nossas preocupações, deixamos de lado todos os ruídos e as correrias do dia, para abrirmos espaço para nossa fé, para abrirmos espaço para nossa gratidão, para abrirmos espaço para o silêncio da nossa alma. A hora da Ave Maria, ela é mais do que uma tradição. É um abraço bem apertado no nosso coração. É tempo de confiar e de agradecer. É tempo de pedir proteção para a família, proteção para os lares e proteção para o mundo. Que Maria, com sua doçura e todo aquele cuidado, abençoe cada casa, abençoe cada pessoa, cada caminhada, e que sua presença nos inspire a seguir com mais esperança, mais coragem e muito mais amor. Vamos todos nós juntos elevar essa prece tão simples, mas cheia de significados, tão simples, mas cheia de graça. Ave Maria, que és tão cheia de graça. A Ave Maria de hoje vai para todas as almas que estão vagando pelos confins do purgatório. A Ave Maria de hoje vai para todas as crianças do mundo inteiro. A Ave Maria de hoje vai para todos os doentes acamados nos leitos dos hospitais ou acamados em casa. A Ave Maria de hoje vai para você que está completando mais um ano de vida. Parabéns, hoje é o dia do teu aniversário. A Ave Maria de hoje vai para você que deu

0: uma parada no que estava fazendo para rezar a oração da Ave Maria. Ave Maria, cheia de graça, mãe de amor e esperança, que Nossa Senhora cubra cada coração com seu manto sagrado, trazendo paz para quem está aflito, força para quem está cansado e fé para quem pensa em desistir. Que ela ilumine nossos caminhos, proteja nossas famílias e nos acompanhe em cada passo. Salve Maria, mãe querida, hoje, sempre. Amém. A Ave Maria de hoje vai pela intenção, a intenção pela alma de Cauã Pereira Ramos, pela passagem de sétimo dia do seu falecimento. Que Deus lhe conceda o descanso eterno e conforte o coração de todos que sentem sua partida. Sua ausência deixa saudades, mas seu amor e suas lembranças permanecerão sempre no coração de seus familiares. Oferecimento de sua mãe Rita de Cássia Borges, Pereira Nunes, seus pais Géberon Borges Pereira e Aldacir Nunes Costa, seus irmãos Rally e Pedro Augusto e familiares, com saudades. Salve, salve, salve Maria! Padre Darcy.
1: Salve Maria Robson Padilha. Salve Maria, meu irmão, minha irmã, que nos acompanham neste momento sagrado da oração da Ave Maria. Hoje gostaria de refletir contigo a importância da convivência. E para nós termos uma boa convivência, é necessário respeitar o espaço do outro. E isso é um exercício diário, colocando-se sempre no lugar do nosso irmão. Exige de nós maturidade e consciência. Nem sempre é fácil entender que cada pessoa carrega sua própria história, seus limites, suas dores, seus silêncios e também suas formas particulares de demonstrar afeto. Respeitar o espaço do outro é, antes de tudo, reconhecer que ninguém nos pertence e que cada ser humano tem o direito de ser quem é, no seu tempo e no seu ritmo. Muitas vezes confundimos proximidade com invasão. Cuidado com controle. Por isso é necessário respeitar o espaço do outro, compreender e amar, conviver e caminhar junto. Isso não significa estar o tempo todo presente, perguntando, exigindo respostas ou querendo explicações. Às vezes, o maior gesto de carinho é saber dar um passo atrás, silenciar, permitir que o outro respire. Cada pessoa precisa de um espaço para organizar pensamentos, para lidar com emoções e encontrar equilíbrio. Quando não respeitamos esse espaço, acabamos criando ruídos, afastamentos e até feridas desnecessárias. Já quando respeitamos, fortalecemos vínculos, construímos confiança e mostramos que estamos ali, não para sufocar, mas para apoiar. Respeitar o espaço do outro também é saber ouvir um não, entender um afastamento momentâneo e aceitar que nem tudo gira em torno às nossas expectativas. É aprender que o tempo do outro não é o nosso tempo e que isso não diminui o valor da relação, apenas torna mais verdadeira e saudável. Por intercessão de Maria, nossa mãe, de todos os santos e santas, peçamos a bênção ao final deste dia e que nós saibamos sempre bem conviver. Oremos.

Ave Maria, é chegado o momento de recordar a oração que rezou o anjo mensageiro de Deus na saudação mais expressiva de todos os tempos. E a vossa bênção pedimos, Nossa Senhora, para que a vossa proteção nos afaste de todo o mal. De maneira especial, neste dia, pedimos à Mãe querida que interceda junto do seu filho para que tenhamos sempre uma convivência saudável com os nossos familiares e com as pessoas que encontramos no nosso caminho. Ave Maria, cheia de graça, o Senhor é convosco, bendita sois vós entre as mulheres e bendito é o fruto de vosso ventre, Jesus. Santa Maria, Mãe de Deus, rogai por nós, pecadores, agora e na hora de nossa morte. Amém. Que Deus nos abençoe e que Deus abençoe todas as pessoas que conosco convivem, em nome do Pai, do Filho e do Espírito Santo. Amém. A todos uma santa e abençoada noite e fiquem com Deus.

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2: Boa noite, senhoras e senhores, amigos ouvintes do programa Hora da Corneta, apresentado todas as tardes, nesse mesmo horário, de segunda até sexta-feira. Hoje é quarta-feira, agora deu uma nublada no tempo. Muitos estão pulverizando os pomares. Você que está ligado comigo, obrigado pela tua companhia. Temperatura agora em São Joaquim tá na casa aí dos 14 graus, umidade 90, um vento de 5 km por hora. Hoje dia 9, dia da velocidade, dia do administrador e dia do médico veterinário. E vamos com notícia para vocês. Quem fala para vocês é Milena Abreu. Diz ela que quase metade das famílias recusa a doação de órgãos no Brasil, aponta o levantamento. Vamos ver essa matéria. Milena, boa noite, Milena. Fala pra gente aí sobre essa matéria, aí sobre doadores de órgão.
3: A taxa média de recusa familiar para doação de órgãos no Brasil é de 45%. Em outras palavras, dá para dizer que pelo menos 4 de cada 10 famílias decidem pela não doação de órgãos. É o que mostram os dados divulgados pela Associação de Medicina Intensiva Brasileira. Vale ressaltar que esse é o percentual médio. O índice varia entre os estados e até mesmo entre hospitais de uma mesma cidade, indicando que fatores institucionais também influenciam a decisão das famílias. De acordo com especialistas, uma das principais dificuldades está na comunicação durante o processo. Muitas famílias não recebem as informações de forma adequada ou enfrentam abordagens consideradas excessivamente técnicas em um momento de grande fragilidade emocional. A falta de compreensão sobre o diagnóstico de morte encefálica também está entre os fatores que levam à recusa. Para enfrentar esse cenário, a Associação de Medicina Intensiva Brasileira e o Ministério da Saúde capacitaram entre setembro do ano passado e agosto deste ano 2.534 profissionais de saúde envolvidos nos processos de doação e transplante. O objetivo é melhorar o acolhimento das famílias, qualificar a comunicação e tornar mais eficiente a identificação e manutenção de potenciais doadores. Dados do Registro Brasileiro de Transplantes mostram que em 2025 o país registrou 15.940 potenciais doadores. Desse total, 4.335 se tornaram doadores efetivos. No mesmo período, 4.200 famílias entrevistadas não autorizaram a doação de órgãos. Especialistas destacam que ações de informação e diálogo humanizado podem ajudar a reduzir a resistência à doação e ampliar o número de transplantes realizados no país. Da Rádio 2, Milena Abreu.

0: Brasileiros estão mais interessados em informações sobre sachês de nicotina. É o que aponta um levantamento inédito no Google Trends. De acordo com a pesquisa, no último ano, a procura na internet por termos relacionados a esses produtos, como sachês e bolsas de nicotina, aumentou 1.200% nas buscas em todo o Brasil. Usuários da internet de Santa Catarina são os que mais se interessaram sobre esses itens. Na sequência, vem os de São Paulo, do Rio Grande do Sul e do Rio de Janeiro. Alexandre Lucian, presidente do Direta, Diretório de Informações para a Redução dos Danos do Tabagismo, comenta que a pesquisa revela que a proibição dos produtos no Brasil não impede o acesso a esses itens.
1: A gente está falando de um mercado 100% ilegal. Um levantamento da USP e do Instituto Ipsos aponta que o consumo de cigarros eletrônicos e sachês de nicotina já soma quase 10 milhões de brasileiros, o que deixa claro que a proibição não impede o acesso. Basta uma rápida pesquisa no Google para a gente encontrar lojas vendendo esses produtos para qualquer pessoa, independentemente de idade, com entrega no conforto de casa, sem que a gente saiba absolutamente nada sobre esses produtos. Como é que são fabricados? De onde eles vêm? Ou o que é que tem dentro? O consumidor não sabe exatamente o que está comprando, não tem garantia sobre a procedência, composição ou qualidade e fica muito mais exposto a produtos adulterados ou fora de qualquer padrão de segurança.
0: Especialistas destacam que esses produtos funcionam como uma alternativa de menor risco para adultos fumantes em diversos países, desde que obedeçam a regras rigorosas de controle e composição. O cirurgião oncológico Edgar Mesquita defende um programa de redução de danos no Brasil e cita um exemplo.
2: A Suécia se tornou o primeiro país do mundo oficialmente livre do fumo, segundo as metas da Organização Mundial de Saúde. Isso porque adotou de forma coerente uma estratégia de redução de danos. Com apenas 3,7% de fumantes diários e com um marco regulatório estrito, o país mostrou que a substituição do cigarro convencional por produtos de nicotina sem tabaco pode reduzir drasticamente a prevalência do tabagismo e também as taxas de câncer oral, doença periodontal e mortalidade associada ao tabaco. Seguindo o exemplo da Suécia, o Brasil poderia replicar o caminho de regular ao invés de proibir, oferecendo ao fumante adulto que não consegue parar de fumar uma alternativa menos letal, com padrões sanitários, restrição etária rigorosa e controle de composição.
0: Edgar Mesquita lembra que nenhum produto com nicotina é 100% isento de riscos, mas o cirurgião oncológico destaca que a diferença fundamental entre o cigarro convencional e produtos de nicotina oral é a ausência de combustão. Segundo ele, assim são eliminados os agentes que causam câncer e outras doenças graves ligadas ao tabagismo. Da Rádio 2, Fabiola Altran.
3: Obrigado, Fabiola, pelas informações, é isso aí. Ô Fabiola, me diga uma coisa, é que você tá por aí, vamos falar um pouco sobre a ONU. ONU aprova mudanças no mapa mundi, né? No mapa mundi, para corrigir distorções sobre o tamanho dos continentes. Fala pra gente aí, que história é essa aí, Fabiola?
0: Organização das Nações Unidas aprova a mudança no mapa mundi. As alterações sobre a forma como o mundo é representado nos mapas são para corrigir distorções que fazem com que alguns continentes pareçam menores. A mudança foi aprovada por 164 votos a favor. O único contrário foi dos Estados Unidos. O objetivo é adotar uma projeção cartográfica que diminua as distorções entre as dimensões dos continentes. O foco é a chamada projeção de Mercator, que foi criada no século XVI para facilitar a navegação marítima. A questão está na forma como ela representa o tamanho das regiões do planeta. E essa projeção segue usada em materiais educacionais, mapas digitais, meios de comunicação e documentos oficiais. Ocorre que as áreas próximas aos polos aparecem visualmente maiores do que são, e as regiões próximas à linha do Equador ficam proporcionalmente menores. Continentes como a África e a América Latina acabam parecendo menores em relação a regiões do norte da Europa e da América do Norte. Da Rádio 2, Fabiola Altran.
3: Obrigado, Fabiola, pelas informações. Agora vou chamar os comerciais, depois seguimos com mais informações para vocês aí, ouvintes do Hora da Corneta.

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0: Olha a hora certa, agora são 6:28. 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Boa noite, senhoras, senhores, ouvintes do programa A Hora da Corneta. Hoje é quarta-feira. Tempo bueno, né? Agora tá com estilo que vai chover, dá uma garoa, mas é tudo previsão. Umidade 91%, vento de 5 km por hora. Hoje é o dia 9, dia da velocidade, dia do administrador e dia do médico veterinário. Seguimos com informações da agência Rádio 2. E vamos conversar com a Milena Abreu. Diz ela que Brasil tem 2 milhões de trabalhadores plataformizados e mais da metade é motorista de aplicativo. Vamos ver essa matéria aí com a Milena. Milena, boa noite, Milena. Fala para nós sobre essa matéria.
20: O Brasil tinha, em 2025, cerca de 2 milhões de pessoas trabalhando por meio de aplicativos e plataformas digitais de serviço. Desse total, 1 milhão e 200 mil atuavam no transporte de passageiros, o equivalente a quase 59% dos trabalhadores plataformizados, segundo o levantamento recém-divulgado pelo IBGE. Os dados mostram que os motoristas de aplicativo formam o principal grupo entre os trabalhadores que utilizam plataformas digitais para obter renda no Brasil. Em seguida, aparecem os serviços de entrega, que envolviam cerca de 585 mil pessoas no ano passado, e os aplicativos voltados à prestação de serviços gerais ou profissionais, utilizados por 313 mil trabalhadores. Ainda de acordo com os dados do IBGE, o trabalho por aplicativos continua sendo predominantemente masculino. Os homens representam praticamente 85% desse universo, enquanto as mulheres respondem por pouco mais de 15%. A maior concentração está na faixa etária de 25 a 39 anos de idade. Em relação à renda, os trabalhadores de plataformas receberam, em média, no ano passado, R$ 3.147 por mês, valor que é semelhante ao dos demais trabalhadores do setor privado. No entanto, a jornada média de trabalho foi maior, 4 horas e 42 minutos por semana, cerca de 5 horas a mais do que a média registrada entre os trabalhadores não plataformizados. O levantamento também aponta uma baixa cobertura previdenciária. Apenas 34% dos trabalhadores de aplicativos contribuíam para a Previdência Social em 2025. Entre os motoristas de automóveis que atuavam por plataformas, esse percentual era ainda menor, de 25,5%. Segundo o IBGE, a principal razão apontada para trabalhar por meio de aplicativos foi a flexibilidade de horários, mencionada por quase 27 de cada 100 entrevistados. Quase 25%, ou 1 em cada 4, disse ter recorrido às plataformas por não conseguir encontrar outro trabalho. Da Rádio 2, Milena Abreu.
0: Obrigado, Milena, pelas tuas informações, Milena. Agora são 6 horas e 32 minutinhos. 6:32. Seguimos com a Fabiola. A Fabiola Altran diz ela que Brasil passa a ter modelo de previsão de tempo equivalente aos Estados Unidos e Europa. Opa, isso é bom, isso é bom. Vamos ver sobre esse assunto aí que a Fabiola tem para falar sobre esses equipamentos de primeiro mundo.
1: Índice Nacional de Pesquisas Espaciais agora possui modelo próprio de previsão do tempo. O sistema foi desenvolvido nos últimos 3 anos e está sendo rodado em Cachoeira Paulista, num supercomputador. De acordo com o Ministério da Ciência, Tecnologia e Inovação, a qualidade das previsões meteorológicas brasileiras agora está no mesmo patamar de precisão de órgãos dos Estados Unidos e da Europa. Chamado de MONAM, Modelo para Previsões de oceano, terra e atmosfera, ele simula o comportamento futuro da atmosfera utilizando equações físicas e dados coletados por satélites, radares e estações meteorológicas. O sistema opera com cobertura global e resolução de 10 quilômetros com 2 atualizações diárias. É capaz de gerar previsões do tempo altamente confiáveis com até 11 dias de antecedência. Da Rádio 2, Fabiola Altran.
0: Obrigado, obrigado, Fabiola, pelas informações aí, né? Ah, ô Milena, Milena Abreu, agora vamos conversar com a Milena. Ela diz que Brasil tem mais de 90 milhões de leitores digitais. Celular impulsiona este hábito. Vamos conversar com a Milena agora, que ela vai dizer para nós aí sobre esse assunto.
20: O Brasil tem hoje cerca de 94 milhões de leitores digitais. É o que mostra uma pesquisa recém-divulgada pela Nielsen Book Data. O levantamento mostra que o celular é o principal dispositivo usado pelos brasileiros para acessar conteúdos como notícias, livros digitais, audiolivros, PDFs, quadrinhos e mangás. De acordo com a pesquisa, 7 em cada 10 pessoas que leem livros eletrônicos ou ouvem audiolivros utilizam o smartphone. Entre os leitores de outros tipos de textos digitais, a preferência pelo celular chega a 85%, ou seja, mais de 8 em cada 10 pessoas. O estudo também revela que notícias e livros digitais são os conteúdos mais consumidos pelos leitores. A maioria desse público pertence às classes C, D e E, e mais da metade é formada por mulheres. Os leitores digitais são predominantemente jovens adultos com idades entre 18 e 44 anos. Ainda de acordo com a pesquisa, a facilidade de acesso é apontada por 6 de cada 10 entrevistados como o principal motivo para optar pela leitura digital. Já a possibilidade de carregar vários livros em um único aparelho foi citada por 48% dos participantes, praticamente metade do total. Segundo os responsáveis pelo estudo, as plataformas digitais tem ajudado a ampliar o acesso à leitura, principalmente em regiões onde há poucas livrarias e bibliotecas. A pesquisa indica ainda que 43% dos entrevistados afirmam ler muito mais graças às oportunidades oferecidas pelos meios digitais. Da Rádio 2, Milena Abreu.
0: Obrigado, Milena. Ô, Milena, diz que a FIFA está recebendo inscrições para voluntários da Copa do Mundo, aí feminina de 2027, que será no Brasil. Tu tem essa notícia pra gente aí? Se tu tiver, fala pra gente aí pro povo.
20: A FIFA já está recebendo as inscrições para o programa de voluntários da Copa do Mundo Feminina de 2027, que será realizada no Brasil. Ao todo, são 6 mil vagas distribuídas em áreas como mídia, gestão de competições, cerimônias, tecnologia, transporte e operações de mão de obra. Os voluntários atuarão em cidades sedes do torneio, como Belo Horizonte, Brasília, Fortaleza, Porto Alegre, Recife, Rio de Janeiro, Salvador e São Paulo. As atividades serão desenvolvidas em estádios, centros de treinamento, hotéis e aeroportos, com mais de 30 funções disponíveis. Para participar do processo seletivo, é necessário ter pelo menos 18 anos no momento da inscrição, ser brasileiro ou estar legalmente autorizado a entrar no país durante a competição e ter disponibilidade para cumprir os turnos previstos entre junho e julho de 2027. Além disso, tem que dominar o português ou o inglês. O conhecimento em outros idiomas pode ser considerado um diferencial. A Copa do Mundo Feminina de 2027 será a primeira realizada na América do Sul. O torneio começa em 24 de junho e vai reunir 32 seleções, incluindo o Brasil, já classificado por ser o país sede. Da Rádio 2, Milena Abreu.
0: Obrigado, Milena Abreu, por essas informações. É, minha gente, é informação em cima de informação. E sempre tem novas informações, a gente sempre está buscando informações novas para os ouvintes. Informações novas para os ouvintes aí que vem batendo na marca, né? Nós vamos agora no Giro de Notícias. Vamos lá no Giro de Notícias. Vamos ver como é que tá essa nossa lida. Operação resgata 40 vítimas em 3 municípios do Piauí. Trabalho escravo. Ah, vamos ver sobre esse assunto aí. O Rafael Silva tem para vocês.
3: Operação do Ministério Público do Trabalho, Polícia Federal, Ministério do Trabalho e Emprego e Defensoria Pública da União resgatou 40 trabalhadores submetidos a condições análogas às de escravidão em 3 municípios do Piauí. Em Sussuapara, 22 foram retirados dessas condições na construção civil. No município de Floriano, 8 pessoas na extração da palha de carnaúba, entre elas um adolescente de 17 anos. Já em Oeiras, outros 10 trabalhadores foram resgatados na mesma atividade. O procurador do MPT, Edmo Moura, diz que as condições eram precárias.
21: Os trabalhadores estavam alojados, alguns em alojamentos superlotados, então forçavam esses trabalhadores a dormir na parte externa. Outros estavam em alojamentos sem energia elétrica, sem instalação sanitária. E havia outro grupo de trabalhadores que estavam dormindo ao relento na parte externa de uma residência, de uma casa. Esses trabalhadores também não tinham acesso à instalação sanitária, não tinha nem na frente de trabalho e nem no alojamento. A água que era disponibilizada a esses trabalhadores era água imprópria para o consumo humano.
3: Além disso, os trabalhadores faziam as refeições e as necessidades fisiológicas ao relento. Equipamentos de proteção individual também não eram fornecidos.
21: Concluído o resgate de trabalhadores, foram identificados empregadores, foram 3 empregadores, e esses empregadores pagaram, durante a operação, as verbas rescisórias dos trabalhadores, totalizando cerca de R$200 mil, cerca de R$200 mil de verbas rescisórias, pagaram em torno de R$95 mil de verbas indenizatórias e assinaram um termo de ajuste de conduta perante o Ministério Público do Trabalho. A par disso, ainda estão sujeitos à responsabilização na esfera criminal.
3: Com os 40 trabalhadores encontrados nesta operação, o Piauí chega a 100 pessoas resgatadas de condições análogas às de escravidão somente neste ano, um aumento de 257% em relação a 2025. Grupo Rádio Web 25 anos, áudio que amplifica conexões. Produção e reportagem, Rafael Silva.
0: Obrigado, Rafael Silva, pelas tuas informações. E agora vamos chamar os comerciais, depois tem mais informações aí pra vocês, tá certo, gente? O que toca você, toca aqui.
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0: Olha a hora certa agora, são 6h46 da noite, né, gente? Barbaridade, como passou ligeiro, né? E vamos com informações, é, vamos dar uma, vamos aqui na cobertura nacional, né, Padilha, temos muitas notícias aqui na cobertura nacional. Olha só, ataque terrorista de 11 de setembro nos Estados Unidos completam 25 anos. Vamos relembrar sobre esse assunto que repercutiu o planeta, né, repercutiu o planeta. O Diego Brião tem esse assunto aí.
1: Os ataques terroristas realizados no dia 11 de setembro do ano de 2001 contra os Estados Unidos foram um indiscutível marco para o mundo ocidental. Quase 3 mil pessoas foram mortas em decorrência de 4 ações terroristas que foram realizadas simultaneamente. Eu sou o jornalista Diego Brião e o Estação História é uma produção RWCast, que é a central de podcasts do grupo Rádio Web. Te convido para, a partir de agora, relembrarmos os ataques terroristas de 11 de setembro de 2001 nos Estados Unidos. 4 aviões que faziam voos dentro do território do país norte-americano foram sequestrados na manhã daquela terça-feira. 3 deles completaram o objetivo dos terroristas. 2 se chocaram contra as torres dos prédios comerciais conhecidos como World Trade Center, na ilha de Manhattan, na cidade de Nova York, no estado de mesmo nome. E outro contra o Pentágono, que é a sede do Departamento de Defesa do país, situado em Arlington, no estado da Virgínia. A 4ª aeronave, que teria como destino a Casa Branca, em Washington, D.C., teve o controle recuperado por passageiros e caiu em uma zona rural no estado da Pensilvânia.
2: Al-Qaeda, quem comete os atentados, tinha como líder, né, o Osama Bin Laden, que havia sido treinado nos anos 90 e financiado o grupo no início dos anos 90, justamente pelos Estados Unidos, como um fator de desestabilização no Afeganistão contra a União Soviética. Né? A gente tem a saída da União Soviética um pouquinho antes do desmantelamento no Afeganistão por uma resistência da Al-Qaeda, que estava sob a tutela do Talibã, que era um regime fundamentalista, extremista, e que hoje volta ao poder em 2021, praticamente 20 anos depois dos atentados, né, e que deu guarida ao Al-Qaeda. São elementos diferentes, mas o qual os Estados Unidos tinham algum tipo de relação, seja de tensão, algum tipo de parceria. Adicionalmente a isso, a gente tem no começo dos anos 90, as guerras no Oriente Médio, que tiveram um papel, eu diria, fundamental dos Estados Unidos, sobretudo no Iraque, o mesmo Iraque que será invadido e atacado em 2003 pelos Estados Unidos na guerra ao terror, né, em que cria um ambiente, digamos assim, durante essa década dos anos 90 até 2001, de hostilidade à presença norte-americana na região. Mas, de novo, era um período em que nós temos conflitos, sobretudo de caráter local barra regional, muito diferente do que nós temos hoje, por exemplo, a guerra contra o Irã, né? A guerra entre Estados Unidos e Israel contra o Irã, a própria guerra que acontece na faixa de Gaza, né, em resposta de Israel aos ataques do Hamas, que tem uma participação de Estados Unidos, ou até mesmo a guerra na Síria, que dura pelo menos ali de 2011 até 2024 com a queda do Bashar al-Assad. Era uma outra conjuntura. Essa presença dos Estados Unidos não era tão direta quanto nos dias de hoje, mas que suscita esse ambiente de hostilidade aos Estados Unidos e que serve como um dos motores para, né, uma das razões para a Al-Qaeda atacar Nova York, Washington, né, no dia 11 de setembro de 2001.
1: Roberto Ibel, professor de Relações Internacionais da Escola Superior de Propaganda e Marketing, ESPM, concedeu entrevista ao Estação História. Ainda em 2001, a invasão dos Estados Unidos ao Afeganistão teve início. Foram praticamente 2 décadas de presença norte-americana neste país asiático.
2: foi um momento de ruptura nas relações internacionais. Aquele mundo que existia até o 11 de setembro de 2001, ele muda literalmente de uma manhã para outra, né? De um dia para o outro, a gente tem uma nova configuração. Pela primeira vez, a gente tem, de maneira clara, uma guerra que não é entre estados, que era o padrão, era o comum. Lembra? A gente está vindo de uma guerra fria, que era entre duas superpotências e seus estados satélites, né? É uma guerra, como os Estados Unidos vai nominar naquele momento, ao terror, contra um grupo terrorista, uma organização terrorista que não tem a cara de um estado. Ela estava, assim, sob a tutela de um regime extremista no Afeganistão, mas não era um estado, diferentemente do Estado Islâmico, por exemplo, 10 anos depois. Então é um marco nas relações internacionais, porque é uma ruptura. Nós consideramos, no âmbito das relações internacionais, como um dos elementos que leva ao surgimento do multilateralismo, né? Então, a consolidação de uma multipolaridade, vários polos de poder e do próprio multilateralismo, vários atores internacionais que influenciam a agenda internacional a partir do 11 de setembro.
1: No Oriente Médio e arredores, as consequências dos ataques terroristas de 11 de setembro de 2001 seriam sentidas ao longo dos anos e décadas seguintes.
2: Isso não acontece no dia 11, mas inicia-se naquele período. E para o Oriente Médio, eu gosto de dizer que é o momento que o Oriente Médio ele ingressa em uma conjuntura de contínua instabilidade, né? Desde 2001 até hoje, a gente tem processos de guerras, de conflitos sucessivos, né? Um atrás do outro, quando não concomitantes, né? Guerra no Afeganistão em 2001, guerra no Iraque em 2003, né? A segunda e terceira intifada em Gaza, né, nos territórios palestinos, no começo dos anos 2000, Primavera Árabe 2008, Guerra Civil na Síria 2011, né, guerra contra o Irã agora em 2026, né, em que traz um contexto de instabilidade e a dificuldade de uma consolidação de uma potência hegemônica na região. Você tem uma disputa hegemônica, ou seja, entre Estados Unidos, Rússia e China, indiretamente, e uma disputa de potências regionais, a saber, Israel, Arábia Saudita, Turquia e Irã, que controlam não apenas o contexto geopolítico, mas as narrativas da própria região.
1: A quantidade de mortes nos ataques terroristas chegou a 2.977, além dos 19 terroristas. Origens das informações utilizadas ao longo desta edição. Portais do governo dos Estados Unidos e da Organização das Nações Unidas, ONU, além da entrevista concedida pelo professor Roberto Ibel, da ESPM. Produção, reportagem e edição, Diego Brião.
0: Obrigado pelas notícias aí de Ego Brião, né? O Alan Barbosa, ele tem uma notícia sobre como ocorre a substituição de um candidato, deixa eu ver. Tá aqui. Caso das crianças desaparecidas ganha apoio da Interpol. Nós temos aqui também sobre educação, projeto de educação do Paraná, premiado aí na Unesco. Nós temos sobre justiça. Deixa eu ver aqui, giro internacional. Irã bombardeia a base militar dos Estados Unidos na Jordânia. Vamos ver essa notícia agora. Aí com o Rafaíra.
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4: Você ouve a RFI, estes são os destaques desta quarta-feira, 9 de setembro. As tensões entre o Irã e os Estados Unidos aumentaram drasticamente nas últimas horas. A Guarda Revolucionária do Irã afirmou nesta quarta-feira ter alvejado uma base militar americana na Jordânia e cerca de 20 embarcações no Golfo, após a ofensiva confirmada dos Estados Unidos contra petroleiros iranianos na noite de terça-feira. Também nesta quarta-feira, os rebeldes hutis do Iêmen, apoiados pelo Irã, relataram cerca de 40 ataques sauditas em várias regiões do país. A escalada no Oriente Médio provocou uma nova alta nos preços do petróleo. O Brent voltou a superar a marca de $100 o barril na quarta-feira, pela primeira vez desde 24 de julho. O gabinete do primeiro-ministro de Israel, Benjamin Netanyahu, negou na terça-feira que havia sido avisado pelos Emirados Árabes Unidos sobre o ataque do Hamas poucos dias antes de 7 de outubro de 2023, conforme alegado em uma reportagem do jornal Haaretz. A oposição criticou duramente Netanyahu após a publicação do artigo, que acontece às vésperas das eleições legislativas de 27 de outubro, as primeiras depois do início da guerra. O Reino Unido classificou como lamentáveis as medidas de retaliação de Israel após as sanções anunciadas por Londres, Paris e Ottawa contra o comércio com colônias israelenses na Cisjordânia. Em resposta, Israel fechou o consulado britânico em Jerusalém e proibiu a entrada de 12 cidadãos do Reino Unido. A Rússia anunciou na quarta-feira que derrubou quase 600 drones ucranianos durante a noite. Segundo o Ministério da Defesa russo, 4 pessoas morreram nos ataques no sul do país, incluindo uma criança. Do lado ucraniano, 2 pessoas também foram mortas nesta quarta-feira na região de Odessa, no sul do país, durante ofensiva contra uma passagem na fronteira com a Moldávia. Após visitar a Colômbia, o secretário de Estado americano, Marco Rubio, segue nesta quarta-feira sua viagem pela América Latina em direção ao Equador e depois Peru. A agenda de Rubio busca reforçar a cooperação em segurança e economia com governos alinhados a Washington. Os Estados Unidos também querem ampliar sua influência na região diante do avanço da presença chinesa. Uma falha técnica no Reino Unido continua causando dezenas de cancelamentos de voos nessa quarta-feira, principalmente no aeroporto de Heathrow. Rádio França Internacional, em parceria com a agência Rádio Web de Paris, Ana Carolina Pelis.
0: Valeu, Ana Carolina Pelis. E agora vamos chamar a previsão do tempo e depois vamos para o programa Alma Campeira.
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0: Ronaldo Coutinho do Prado, boa noite, Ronaldo. Fala pra nós aí sobre a previsão do tempo, amigo.
6: Boa noite. É, o tempo ficou mais nublado. Alguma chuva agora no final, no meio, final da tarde, na direção de Urupema, na direção de Laje, alguma coisinha ali na borda da serra, ou seja, em pontos bem isolados, nesse meio, final de tarde já teve. Agora à noite pode vir alguma chuva com ou sem trovada. Não está com muita cara não, mas considerem com chance agora à noite, madrugada, amanhecer de quinta, uma boa parte de quinta pode ser de tempo seco. Eu acho que fica mais arriscado para aquelas atividades de longa duração. Uma boa parte do dia dá para se aproveitar. Fresco de manhã, um pouco abaixo de 10 graus e passa um pouco do gente. Então, dá para aproveitar uma boa parte da quinta com um pouco de risco. Talvez aquela atividade que comece no início do dia até o final do dia que tenha um pouco mais de risco de a chuva incomodar. Já na sexta está indicando chuva, alguma trovada, período de melhora, pode ter alguma pancada mais forte e um tempo mais instável. Entre quinta e sexta, quinta é melhor. No sábado, alguma chance de chuva na madrugada, amanhecer, e durante o dia é difícil. Se tiver alguma coisa bem isolada, podendo passar sem. E fica mais frio já no sábado, principalmente à noite. Domingo, tempo bom, dificilmente tem chuva, talvez alguma coisinha isolada na direção da serra. Frio de manhã, pode ficar perto de 0 a 3 graus com geada, e à tarde não passa muito dos 13, 14, vai ser um domingo frio. Na segunda também, começa com frio, alguma chance de geada, e também não esquenta muito não, e pode ter chuva, pequena chance pela manhã, maior chance à tarde e noite, com trovada. Provavelmente vai melhorando na terça com frio, e quarta e quinta tem geada com tempo bom. Provável chuva na quinta, final do dia à noite, ou sexta da semana que vem. Da Climatel, Ronaldo Coutinho.
0: Valeu, Ronaldo. Obrigado pelas informações do tempo.

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1: Buenas, buenas, buenas noites, minha gente.

Chove no Bom Jesus agora. Quem fala pra nós é o nosso amigo Jonei Paz. É isso aí, tá? E vem a chuva, e a chuva vem, né? Se ela tá no Bom Jesus, ela chega. Ela chega pra cá, ela chega pra cá, ela vai chegar. Nem que seja um pouquinho mais tarde, mas a chuvinha vem, ela vem. Bueno, deixa aí que nós tocamos.

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16: Olha a hora, olha a hora certa. Agora são 7:25 da tarde, da noite, né, Padilhão? E chuva em São Joaquim. A rádio mais ouvida, tanto na cidade como no interior da cidade. Tchê, tchê, tchê.

0: Buenas noite, vivente e viventa, como diz o ditado, chegue mais, vivente, puxa o banco e ajeite a cuia e deixa a nossa música campeira tomar conta da noite. Aqui tem cheiro de campo, lembrança de rodeio, poeira de cancha e causos contados ao redor do fogo de chão. É quarta-feira, de alma campeira na Rádio Nevasca, com Padilhão, levando a tradição pra dentro de sua casa. De rádio ligado, meu amigo Elisandro Amorim. Viu, meu grande amigo, né, tchê? Meu grande amigo, ontem queimou campo, hoje tá de boa, né, Elisandro? Pediu a marca do Wagner Nunes, milonga, trague assado, e já tá na boca do brete essa marca, já tá embretada, tchê. Ô, tio Aurélio Chaves, como é que tá?
1: Fala, Padilhão, boa noite, tudo certo? Ô, Padilhão, se fosse possível me mandar aí, manda o Pialo do Boi Brasino aí pra nós. Estamos na escuta da programação, meu amigo. Forte abraço, fica com Deus.
0: Forte abraço, fica com Deus também, né? Já vamos embretar, já. Empurremos pro brete o Pialo do Boi Brasino, já tá no brete a marca velha. Chegando uma lá do Rio Grande do Sul também, rapaz. Ô, barbaridade, tchê. Vamos que vamos, dele que dele.
2: Buenas, Padilhão. Guilherme Lisboa aqui do Bom Jesus. Batendo-lhe água aqui na querência. Tá bom, Padilha? Faz favor aí, bota André Teixeira lá de onde eu venho aí pra nós. Tá bom? Um abraço, uma boa noite, tudo, irmão.
0: Mas que tal, já vamos ajeitar, né? Já vamos empurrar no brete essa aí, né? Já vamos conduzir ela pro brete também, essa marca especial de primeira do André Teixeira, o tio Celso da Santa Paulina. Ô, tio Celso, velho, tava tão lindo o bloco. Ô, tio Celso, cabelos compridos? Deixa que nós tocamos, tio Celso da Santa Paulina. Agora são 7:27, vamos que vamos, indiada.
3: Hoje eu só quero cantar umas milongas, tô mostrando.

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19: Olha a hora certa, agora são 7:46 da noite, Indiada. A rádio do teu coração e dos melhores ouvintes. Tchê! Buenas, buenas, buenas, gauchada. Quando a noite chega, o campo fica quieto, mas a alma do campeiro continua cantando. E é pra isso que o Alma Campeira, programaço da René Vasca, tá chegando, né? Pra prosear com quem tem a querência no coração e gosta de uma boa vaneira, um amilongo, um tiamamé. Aperte o volume do rádio, é porque o Padilhão já abriu as cancelas. Vamos que vamos, dele que dele, lá no São Chico de Paula, na região do Lajeado. Sabe quem é que tá de rádio ligado por lá, gente? É meu grande amigo, grande taura, grande campeiro, grande serrano. Meu amigaço Gaston Castilhos. Boa noite, amigo. É, manda uma boa pra nós aqui. Tá meu neto Pedro Henrique na fazenda, ligado no programa. Um abraço pro meu amigo Gaston e o Pedro Henrique. E pra vocês eu vou mandar São Francisco é Terra Buena. É, mandar isso aí pra vocês aí. Essa gauchada veia baguala, essa gauchada buerana. Aí deixa eu ver como é que tá a volteada por aqui, meu amigo Rodrigo Camargo, rapaz. O Rodrigão, tá bueno? Padilhão, né? Nós na rádio, né? Ligado? Pepino, Graia e Rodrigo Camargo lá no painel. Forte abraço pra essa gauchada do painel. Adailton Alves do Bom Jardim da Serra, rapaz. É, de rádio ligado com a gente. Forte abraço, Maurão do painel. Pediu a marca Andejo do Carqueja. Deixa que nós rodemos essa marca Andejo do Grupo Carqueja, meu amigo Mauro. E agora vamos com João Luiz Correia e Paulo Costa, Tiro de Laço, pra toda essa gauchada que estão ligado no programa gaúcho desta noite de quarta-feira chuvosa, aqui nos campos de São Joaquim.
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0: Que marca baguala, né? Tchê, barbaridade. Agora são 7:59. Vamos pra previsão do tempo pelo Ronaldo Coutinho do Prado.
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0: Ô Coutinho, boa noite, tá chovendo aqui, Coutinho. Buenas, fala pra nós a previsão.
2: Boa noite. É, o tempo ficou mais nublado. Alguma chuva agora no final, no meio, final da tarde, na direção de Urupema, na direção de Laje, alguma coisinha ali na borda da serra, ou seja, em pontos bem isolados, nesse meio, final de tarde já teve. Agora à noite pode vir alguma chuva com ou sem trovada. Não está com muita cara não, mas considerem com chance agora à noite, madrugada, amanhecer de quinta, uma boa parte de quinta pode ser de tempo seco. Eu acho que fica mais arriscado para aquelas atividades de longa duração. Uma boa parte do dia dá para se aproveitar. Fresco de manhã, um pouco abaixo de 10 graus e passa um pouco do gente. Então, dá para aproveitar uma boa parte da quinta com um pouco de risco. Talvez aquela atividade que comece no início do dia até o final do dia que tenha um pouco mais de risco de a chuva incomodar. Já na sexta está indicando chuva, alguma trovada, períodos de melhora, pode ter alguma pancada mais forte e um tempo mais instável. Entre quinta e sexta, quinta é melhor. No sábado, alguma chance de chuva na madrugada amanhecer e durante o dia é difícil. Se tiver alguma coisa bem isolada, podendo passar sem. E fica mais frio já no sábado, principalmente à noite. Domingo, tempo bom, dificilmente tem chuva, talvez alguma coisinha isolada na direção da serra, frio de manhã, pode ficar perto de 0 a 3 graus com geada, e à tarde não passa muito dos 13, 14, vai ser um domingo frio. Na segunda também, começa com

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1: Olha a hora certa, agora são 8h07 da noite, tchê.

0: barbaridade, né, Indiada? Deixamos aberto o microfone. O Will tava chegando por aqui, o tio Will, rapaz. É assim a lida, né, gente? É uma lida daquelas lidas especial de primeira, no grito do Eira Eira. E assim nós vamos levando tudo bujante, né, Will? Chegando agora lá da reunião? E o povo já estão chegando?
1: Já chegaram.
0: Ah, já chegaram, viu? Deu boa a reunião?
1: Exatamente, deu tudo certo. Nós estávamos falando da pizzaria, da pizza da Maria Gabriela. Então, peço lá.
0: É, opa, lá é bom demais. Lá é bom demais. Pizzaria Maria Gabriela. Ô, barbaridade, né, Padilha? Ô, Indiada, vamos ver como é que tá a lida por aqui. O pessoal que tá de rádio ligado, escutando a gente nessa noite especial de primeira, né, tchê? É, quando a noite chega, o campo fica quieto, né? Mas a alma do campeiro continua cantando. E é pra isso que a alma campeira tá chegando, pra prosear com quem tem querência no coração e gosta de uma boa vaneira, uma boa milonga. Ah, minha gente, não importa onde esteja aí nesta noite, se tem cuia de mate aí na mão e uma música gaúcha tocando na rádio, a querência está pertinho, então vamos seguindo firme no tranco do cavalo e também no balanço da gaita. Alô, uma campeira, quarta-feira à noite. Buena, com Padilhão, mas aí que eu me refiro, né, tio Vira? Ô, tio Vira!
2: Antes, nós pode chegar, mas agora, cansado do serviço, ontem lá, barbaridade. Me conta uma coisa, me manda pra nós aquela modinha que eu sempre gosto de escutar. É disso que o velho gosta, é disso que o velho quer. Berenice e Azambuja.
0: Mandamos, mandamos. A Maikele também, boa noite, primo. Pode mandar a música Gaúcho da Manada aí lá pro Canecão, né? O Canecão que gosta bastante dessa marca aí. É, Cunhudo da Manada, né? Cunhudo da Manada, moda véia louca de especial. Gaúchão da Manada. Segue o fluxo, vamos que vamos, Indiada. Vamos deixar aqui, vamos.

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2: Olha, a hora certa agora são 8h26 da noite. 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

Ô, barbaridade, né, Padilhão? Vamos chegando de soslaio, né, minha gente? Não importa onde esteja o vivente nesta noite, se tem uma cuia de mate na mão e uma música gaúcha tocando no rádio, aquele se está pertinho, né? Então vamos seguindo firmes no tranco do cavalo e no balanço da gaita. Vamos à campeira nessa quarta-feira, à noite da Rádio Nevasca, é com Padilhão e vamos atracando nomás, né, gente? É isso aí. Quero mandar um abraço lá pro litoral, lá pra 13 de maio, né? Pessoal lá 13 de maio estão ligados comigo. Ô, Josi, como é que estão aí, Josi? Um abraço pra você, pro teu esposo e pra tua prendinha, tua filha. Estão lá tomando uma cana, é, com especiarias aí que eu me refiro, né, tchê? E diz ela que tá saindo um sopão, arrasou, coisa boa. É, isso aí, vamos que vamos. Eu vou tocar, a Josi, ela gosta bastante do Xeloqueto. Nós vamos achar uma do Xeloqueto aqui pra tocar pra eles lá, né? Pra essa família querida, é isso aí. Ô, tio Adailto, vou lhe tocar essa aqui, mais um freio de ouro, tá bom, tio Adailto? Tá bom, tio Adailto, velho, tá bueno?

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15: Olha a hora certa. Agora são 8:46 da noite, tchê. 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Buenas, buenas, buenas, o de casa gauchada. A noite tá bonita, uma garoinha galopeada e o nosso galpão musical aí tá com a luz acesa. Chega mais, que tem música buena, tem tradição e tem aquele orgulho de carregar no peito a nossa cultura. No Alma Campeiro, o Padilhão não deixa a chama apagar e a Rádio Nevasca fazendo companhia pra você. Eu sou gaúcho, barbaridade, tchê. Mauro Silva, confia em quem te amadrinha. Depois nós temos Jolis Correia e Camperismo, Amor Meu. São estas as últimas da última invernada musical do Alma Campeira desta quarta chuvosa em São Joaquim.

0: Mas que marca baguala nas patas do meu cavalo, Cristiano Quevedo, João Luiz Correia, amor meu, Mauro Silva, confia em quem tinha madrinha, barbaridade, tchê, eu sou gaúcho. E o programa chegou na reta final, obrigado pela parceria e companhia de todos vocês que ficaram com a gente. Gente, fico com Deus, que eu vou com ele, benção minha mãezinha do meu coração, benção meu paizinho do meu coração, te amo muito minha mãe, te amo muito meu pai. Um abraço, um queijo, abençoe a gente, brinde a todos vocês, eu fui!
1: 9 horas.
2: Está no ar a Voz do Brasil. As notícias do governo federal que movimentaram o país no dia de hoje.
3: Olá, boa noite.
4: Boa noite para você que nos acompanha em todo o país.
3: Quarta-feira, 9 de setembro de 2026.
4: Vamos aos destaques do dia.
3: Preço dos combustíveis.
4: Decretos alteram tributos sobre gasolina e etanol.
3: Medidas tentam diminuir impactos dos conflitos no Oriente Médio. Gabriela Noronha.
5: As novas alíquotas começarão a valer a partir desta quinta-feira e serão temporárias.
4: Saúde e mudanças climáticas.
3: Força Nacional do SUS reforça estrutura para acelerar o socorro em emergências e desastres naturais. Luana Karen.
6: Cada base da Força Nacional do SUS vai reduzir o tempo de resposta a emergências sanitárias.
4: Setembro Roxo.
3: Diagnóstico precoce da fibrose cística ajuda a garantir qualidade de vida aos pacientes.
4: Rede Pública mantém centros de referência para identificação da doença. Graziele Bezerra.
7: O SUS oferece uma gama de medicações para tratar a fibrose cística. E no Setembro Roxo, o objetivo é tornar a enfermidade mais conhecida e ampliar os diagnósticos.
3: Hoje, na apresentação da Voz do Brasil, eu, Mariana Jungmann e Luciano Seixas.
4: E acompanhe a gente ao vivo, acesse radiogov.ebc.com.br ou canal Gov na sua TV aberta.
3: Assinadas hoje duas medidas para conter a alta dos preços dos combustíveis no país diante da alta no mercado internacional.
4: As novas alíquotas temporárias passarão a valer a partir desta quinta-feira.
5: Nesta quarta-feira foi assinado um decreto que reduz em 63 centavos por litro a cobrança de PIS/PASEP e COFINS sobre a gasolina. Com a redução, os tributos ficarão em 16 centavos por litro. O texto também zerou as contas